0: Muito bem, estamos de volta. Hoje é terça-feira, na Universal acontece a reunião da saúde restaurada. Pastor Tiago, há muitas pessoas doentes, enfermas, com problema de saúde.
1: É, problema de saúde, infelizmente, tem sido uma das maiores motivos pelo qual muitas pessoas estão sofrendo, muitas pessoas doentes, enfermas, não só pessoas de idade, jovens, que supostamente era para ter muita saúde, porém tem enfrentado batalhas muito grandes na saúde, no quesito de saúde, cancros, doenças crônicas. E nós temos um dia reservado para aqueles que estão enfermos, que é o dia da saúde restaurada.
0: 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Para mais informações, liga para o SOS Espiritual, 218-368-008. Acompanhe com atenção o depoimento da senhora Maria Emília, ela que perdeu dois filhos que tinham problemas musculares. Era uma pessoa triste, depressiva e também tinha problemas espirituais. Acompanhe.
2: Eu tenho aqui a senhora Maria Emília, vai falar dos problemas que ela enfrentou na família. Não é isso, dona Maria Emília?
3: Sim, senhor.
2: Tudo bem com a senhora?
3: Tudo bem, muito obrigada.
2: Quais os problemas mais graves que a senhora enfrentou na família?
3: Os problemas mais graves é que perdi dois filhos, senhor bispo. Um com 3 anos e outro com 11. Ainda pequenitos, né? Portanto, a gravidez foi normal e eles nasceram e começaram a surgir problemas musculares e nem o médico se entendia bem o que é que eles tinham, né? A parte muscular começava a enfraquecer. Uhum. Começava a enfraquecer até que eles não conseguiram andar, né? Na parte do cérebro funcionava bem, portanto, uhum, eles entendiam tudo e falavam bem. O mais velho até chegou a ir para a escola, só que na parte do corpo nasciam bem, bebés pareciam saudáveis, só que começavam a enfraquecer, a parte muscular começava a enfraquecer. Até que deixava, pronto, não conseguiu andar, não desenvolviam como aquela criança normal, desenvolver, não é?
2: E aí morreram jovens, crianças, não é?
3: Sim, é isso mesmo, com 3 anos e depois a seguir a esse de 3 anos, depois foi o outro que com 11 também, não é? Com o mesmo problema.
2: Eu imagino o sofrimento da senhora perder dois filhos, não é?
3: É verdade, foi muito grave, muito, muito doloroso. Naquela altura eu estava sempre a ir parar ao hospital porque com a tristeza muito profunda, não é? Depressiva, e foi tão doloroso que eu não sabia o que é que havia de fazer para que resolvesse este problema, não é?
2: A senhora teve quantos filhos?
3: Tive 3. O primeiro não teve problema nenhum. Tem hoje 44, 40...
2: Os outros dois que
3: a seguir é que tiveram os problemas.
2: E aí, com o passar do tempo, quais os outros problemas que a senhora enfrentou?
3: Senhor Bispo, portanto, eu tinha também muitos problemas espirituais, portanto, levantava-me de noite com muitas perturbações, via vultos, sentia, assim que eu me deitava na minha cama, sentia-me mãos a apertarem-me o pescoço, sentia muita falta de ar e acordava muito aflita. E por vezes também levantava-me da cama, a minha mãe diz que levantava-me da cama com os olhos muito abertos e agarrava, os cobertores e ia para a porta para ir para a rua, só que ela depois não me deixava sair. Portanto, havia aquelas perturbações também espirituais muito graves, não é? Que assim que eu me deitava na cama começavam logo a acontecer. Eu durante o dia não sentia nada disso, nem ouvia vozes nem nada, era só à noite. Quando deitava na cama, sentia essas perturbações. E isso fazia-me também muito medo, não é? Assim que eu me deitava, começavam os gritos também com essas perturbações. E, portanto, andei assim desde miúda, desde os 7 anos, desde a escola. Também tinha muitas dores

0: cabeça, muitas enxaquecas, chegava da escola com muitas dores de cabeça. E essas dores de cabeça prolongaram-se pela minha adolescência também. Portanto, eu já andava a trabalhar e essas dores de cabeça também vinham muito fortes, portanto, agravaram-se com as situações dos filhos e não, por vezes tinha que estar no quarto escuro, não conseguia ver ninguém, não conseguia, apertava a cabeça com uma fita porque não aguentava tanta dor. E portanto eram esses problemas todos muito graves que eu era uma pessoa completamente triste, deprimida.
1: Como foi que a senhora chegou à Universal? Foi a convite de alguém? Como foi?
0: Sim, senhor Bispo, foi portanto, uma pessoa amiga que morava perto de mim. Ela já tinha, já andava na Universal e conhecia os meus problemas e convidou-me. E ela convidou-me e eu fui com ela e portanto bendito o dia, né, que eu entrei na Universal.
1: Está há quanto tempo? Foi um dia,
0: desculpe,
1: que marcou a sua vida, né?
0: Muito. A partir desse dia comecei logo a dormir bem.
1: Passou a ter paz na sua
0: paz.
1: Alma, né? Coisa que a senhora não tinha.
0: Não tinha
1: uma
0: nada
1: pessoa,
0: disso.
1: Uma mulher sofrida, perdeu dois filhos.
0: Conheci a fé verdadeira, fé inteligente. E eu não desejava para a vida financeira, eu não desejava mais nada. Eu só desejava ter aquela paz que eu via nos obreiros, aquela paz que o Espírito Santo dava a eles, e eu queria ter para mim. E a minha luta logo foi logo desejar isso para mim, que era o Espírito Santo. E portanto batizei-me logo nas águas rápido, e ao sair das águas recebi o Espírito Santo. Desculpe.
1: E de lá para cá,
0: E de lá para cá
1: uma vida
0: uma vida
1: diferente.
0: é diferente, completamente diferente. Tudo mudou no meu interior e hoje tenho essa paz para passar para os outros. Aquilo que o Senhor Jesus me deu a mim, tenho para passar para os outros.
1: É o que Deus faz na vida daqueles
0: verdade.
1: Que o buscam.
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3: E a consulta os médicos, mas não conseguiam fazer nada, proporam para fazer a operação à coluna. O diagnóstico médico era que eu ia ficar confinado numa cadeira de roda. Eu tinha uma vida conturbada. Eu sofria de um problema sério da coluna, tinha desvio na coluna. E esse problema me acarretava muita dor, muito sofrimento. Porque eu não conseguia dormir na cama, tomava muita medicação e eram dores horríveis. E a consulta os médicos, mas não conseguiam fazer nada, proporam para fazer operação à coluna. Mas como eu tinha só 23 anos, não quis nessa altura. Pois quando eu engravidei, nessa altura fiquei grávida, eu caí na casa de banho e a dor aí aumentou mais. Eu não conseguia tomar a medicação na altura da gravidez, então as dores eram tantas que eu nem conseguia dormir na cama, eu dormia no chão, numa esteira. Também separada nessa altura do meu esposo, que não estava, eu estava em Cabo Verde e ele estava aqui em Portugal. E então, quer dizer, era a tristeza, a dor, o sofrimento, nem tudo isso levava-me a ficar triste. Eu aparentava uma pessoa forte e pronto, porque eu, no meu trabalho e na minha vida, sendo pai e mãe, eu não podia mostrar fraqueza. Eu levantava, eu fazia as minhas coisas, eu tinha as responsabilidades, eu arcava. Mas depois eu fechava no meu quarto, eu ficava triste, eu ficava a pensar em o que é que eu tinha feito da minha vida. Que, quer dizer, eu estava doente, mesmo que eu tinha médico no meu serviço, eu ia médico particular, que eu tinha uma condição financeira que dava para isso, mas eu sofria de falta do amor. Eu não tinha esse amor, que era o meu esposo, que foi o meu namorado, que eu já tínhamos, íamos ter os dois filhos, e que não estava presente comigo. O meu pai fazia trabalhos de bruxeiro. Ele também fazia trabalhos para mim, para me ajudar. Só que ele via que não conseguia. E eu também dizia para ele: pai, o que tu estás a fazer não está a me ajudar. E eu já não sei mais o que fazer. Eu vim também para Portugal, vim fazer consultas médicas para ver se eu conseguia atenuar essa dor depois de ter a minha filha. O meu irmão mais velho na França levou-me, que era para ir ver um chinês, que ele disse que podia me ajudar, mas também não adiantou. A dor era insuportável todos os dias e eu tomava várias medicações, que era para ver qual é que atenuava a dor, e não, nada dava certo. O diagnóstico médico era que eu ia ficar confinado numa cadeira de roda. Se a operação não desse certo, disseram que eu podia ficar numa cadeira de roda o resto da minha vida. A Igreja Universal tinha chegado nessa altura a Cabo Verde. Eu soube através de uma amiga que me convidou para ir. Foi uma palavra é que me despertou. E ele disse: olha, vamos fechar os olhos e pensar que Jesus está aí ao pé de ti e falas para ele o que tu estás a passar. Eu fechei os olhos e falei. E parecia que eu não tinha fim. Para mim, eu queria falar a manhã toda das dores, do sofrimento, daquilo que eu estava a passar. O meu primeiro dia que eu fui, já dormi na cama. E então eu vi, bom, eu acho que aqui é o lugar certo. Eu nem me apercebi. Eu já estava curada, sem dor, já não tomava mais a medicação, já dormia na cama. Então, eu, quando dei por conta, eu já vinha a semana toda. Eu comecei a fazer a semana toda, porque também, como tinha, eu trabalhava, saía, ia buscar os meus filhos ao colégio e depois íamos para a igreja. Porque desse, não só que eu fiquei curada, depois eu vim, pronto, ter contacto com o meu esposo, que estava aqui, que não telefonava, aí eu vim para Portugal ter com ele, aí voltamos para Cabo Verde, casamos e unimos depois de 7 anos. Depois de passar essa fase dessa dor, da doença, o pastor incentivava muito nas reuniões a busca e a importância de ter o Espírito Santo. Eu também queria isso. Então eu busquei com toda a minha força, eu sacrifiquei as minhas vontades, os meus desejos. O Espírito Santo veio sobre mim num domingo de manhã. Porque quando muda o interior, o exterior muda. Tu começas a ver as coisas que tu achas que não, pronto, que tu não estás a conseguir com a força do braço, aí tu tens uma visão diferente. Quando o Espírito Santo entra dentro de nós, a nossa visão muda, a nossa mente muda. Então a tua perspectiva, aquilo que tu queres, é diferente. Tu tens a certeza que tu vais alcançar. Eu tive depois disso mais 2 filhos, no meio disso tudo. O meu filho mais velho faleceu aos 3 anos. Os médicos disseram que era causa natural. É uma dor que tu não consegues explicar nem passar para outra pessoa aquilo que tu sentes, porque eu já tinha perdido o meu pai, né, há 6 meses antes. São dores diferentes, mas como eu recebi a bênção maior, então o Espírito Santo me confortou. Eu vejo que se eu não tivesse o Espírito Santo, pode ser que eu não estava aqui. Mas, como ele tinha me dado essa dádiva maior, que não tem dinheiro que compra, que essa é a riqueza que toda, eu acho que todas as pessoas deviam almejar ter, o Espírito Santo. Porque ele te conforta, ele te dá força para levantar, para superar as situações. E dentro de ti não há um desespero, tu não ficas no desespero, não. Ele te dá força para continuar e ele te mostra que sim. Hoje a minha vida é uma vida diferente. Graças a Deus eu libertei dessas dores, a dor interior. Tenho um casamento abençoado, voltei com o meu marido. Né? O Espírito Santo, a palavra de Deus, te dá toda essa bagagem para seguir. E tu podes ter dinheiro, muito ou pouco, mas tu tens a certeza que ele é o dono da riqueza, tudo o resto ele acrescenta na tua vida.
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5: A minha infância, desde pequeno, eu sempre fui uma criança muito agitada, né? Então, a minha mãe passou a frequentar lugares de bruxaria para tentar tirar esses problemas. Eu era uma criança que não dormia, era uma criança inquieta. Como eu era uma criança muito agitada, com 7 anos eu tive um traumatismo craniano. Fiquei entre a vida e a morte no hospital. Fiquei vários meses internado. Porque naquela época o tratamento era diferente, né? Então, os médicos não sabiam como tratar. Aí vem desencadeando, eu tive uma pneumonia, tive um ataque de asma, tive bronquite. Então era uma infância muito, muito difícil. Além de ser perturbado espiritualmente também, né? Porque eu via minha avó, achava que era minha avó, né? Via espíritos. Na escola não desenvolvia. Tinha dificuldade em aprender, tinha dificuldade de passar de ano, de ler. Era uma criança totalmente perturbada. A preocupação da minha mãe era aquela agitação que a gente tinha, né? Porque era eu e mais dois irmãos da mesma forma, né? Era meu irmão mais velho e meu irmão mais novo. E eu era do meio. E a gente, aquela agitação que a gente tinha, aquela coisa, vivia doente, vivia mal, ela queria achar um lugar. Até que ela foi pro caminho errado. Ela achava que na bruxaria ela estaria protegendo a gente, né? Mas na verdade não, foi piorando aos poucos. Então a gente via lá a mãe de encosto lá fazendo os rituais. Teve uma ocasião que a gente foi, na hora que a gente adentrou assim, havia um monte de boneca de vodu pendurada pelo pescoço, com os punhais enfiados. Tinha um altar do mal lá com um monte de sangue, sacrifícios. Era coisa horrível uma criança ver, né? Eu já era uma criança difícil. E pra ver essas coisas ainda foi piorando. E aí passou as mães de encosto falar que eu tinha que desenvolver, que essa inquietação minha era um mal espiritual que eu tinha que libertar, que eu tinha que ter desenvolvimento naquele negócio da bruxaria. Eu não me dava com ninguém, não tinha amigo, era uma pessoa fechada, eu era adolescente fechado, calado. Eu não gostava de estar com pessoas, essa é a verdade. Eu era uma pessoa, começou a depressão, né? Uma tristeza, tinha um vazio no meu coração. Eu não era feliz, nada me preenchia. Eu vi os adolescentes querendo uma boy band, uma banda, seguindo alguma música, alguma coisa, e eu não tinha vontade de nada disso. Eu era uma criança totalmente, um adolescente totalmente fechado. Passei a beber, com 13 anos para 14 anos eu tive um coma alcoólico, fora de casa, minha mãe não sabia, então eu bebia muito, saía, do ponto de cair e ficar na rua. Vivei e vim na adolescência, fui com meus 20 anos, esse sofrimento, essa angústia, começou os namoros não davam certo, pessoas não davam certo, e a insônia que eu tinha, não dormia. Teve uma ocasião que eu tomei antidepressivo, tarja preta, para tentar dormir, fez o reverso. Eu fiquei mais mal, é que eu não dormi mesmo. Meu irmão ouviu uma rádio, minha mãe vinha voltando de um trabalho que ela tinha feito. Nisso a gente encontrou a minha irmã no caminho. Ela falou assim, olha mãe, eu ouvi um lugar que resolve. A propaganda falava que lá resolve. Por que a gente não vai lá? Aí a minha mãe falou assim para mim: Rodrigo, você vai lá no terreiro, você paga a mãe de encosto, porque nós vamos nesse lugar. Porque ela tinha medo de sair, trocar de lugar e ir para lá. E eu fui, falei: ó, eu vim pagar a senhora. Aí na hora que eu fui pagar ela, a mulher falou assim: olha, se a sua mãe sair daqui, todo mundo vai morrer. Ela não vai para onde ela quer ir. Eu não vou deixar. Pra começar por você. E eu lembro que eu tava de bicicleta, eu fui empurrando a bicicleta, morrendo de medo, porque eu fiquei com medo daquela ameaça. E a gente foi a primeira vez que a gente foi na Igreja Universal. Eu lembro que eu tinha muita dor na coluna, desde pequenininho. E eu fui para aquele dia, nesse primeiro dia que a gente foi, eu tava com muita dor na coluna. E eu lembro que a dor sumiu. E naquela noite eu dormi. Eu dormi um sono assim, se alguém não me acordasse, eu ia dormir uns 3 dias. Então eu vi que tinha algo diferente. Aí minha mãe passou a frequentar. Eu lembro de uma situação que a gente tava na igreja e eu tava embriagado. E o pastor falou assim, olha, agora é a Santa Ceia. E na mesma carreira de fila que tinha aqui do lado, tinha um senhor. E ele, o pastor falou assim, olha, às vezes pode ser seu último dia. Pode ser só o seu último momento aqui dentro. Então faça a sua escolha, participe da Santa Ceia, renuncie o seu eu. Se apegue com Deus. Aquilo ali abriu os meus olhos. Alguma coisa tinha que mudar em mim. Que tinha que ter uma santidade, um respeito para aquele lugar. Como eu tinha tido respeito um dia pelos encostos, por um lado errado, eu falei, poxa, esse Deus é diferente. Eu vi algo diferente. E eu passei a mudar. Eu parei de beber, eu parei de ir para a noite, eu parei de ir atrás de coisas erradas. Eu passei a me concentrar, ficar mais, vir mais nas reuniões, me envolver mais com as coisas de Deus. Aí começou o meu processo de libertação. E toda aquela angústia, quando eu vi, não tinha mais no meu coração. Conheci uma pessoa, que ela veio do mundo comigo também, e ela passou a frequentar a igreja, a gente passou a namorar. A minha queda foi de sentimentalmente. E um belo dia ela falou assim, olha, eu não quero mais. E eu comecei a ficar mal, né? Comecei com uma guerra dentro de casa, não tinha uma direção, e comecei a cair também na fé. Aí a minha vida, como se eu tivesse dado autoridade pro mal para acabar com tudo de novo. Aí ela foi embora de casa, me mandou embora de casa, a gente se divorciou. Eu conheci uma pessoa, outra pessoa nesse meio, no mundo. Ela tentava me matar todos os dias, era briga de mão, era uma loucura. Quebrou a garrafa para tentar me matar uma vez. E vendo esses enrolados, até que eu conheci a Carol. Aí eu falei para ela assim, olha, tenho certeza que você vai querer me conhecer. Eu tô cheio de problema. Eu falei, não, a gente passou a se conhecer. Nesse meio tempo a gente conseguiu dinheiro, a gente tinha muito dinheiro. A gente tinha uma autoescola, um centro de condução no Brasil. E a gente, de uma noite para outra, vamos dizer, de uma noite para o dia, a gente perdeu tudo. Com escolhas erradas, coisas erradas. Então, a gente passou a dever para muita gente. E a gente veio, a gente estava no alto, do alto a gente veio na miséria. E a gente, eu estava fugindo de um rapaz que queria nos, falava que ia nos assassinar, que ele queria o dinheiro dele de volta. De uma habilitação errada que a gente tinha feito com ele, ele queria o dinheiro de volta. E a gente, eu peguei o carro, catei a minha esposa, minhas crianças e ficamos fugindo. Passamos uma madrugada fugindo, correndo desse homem, fugindo. No meio do caminho, amanheceu o dia, eu encontrei meu pai. Meu pai olhou para mim e falou assim, onde você está indo, Rodrigo? Eu falei, tô fugindo, pai. Tem um rapaz que tá nos ameaçou a noite inteira e a gente não sabe o que fazer, a gente tá fugindo. Ele falou assim, rapaz, você sabe para onde você tem que ir? Eu tô indo para lá. Vamos comigo. Aí eu comecei, mas eu tô descalço, eu tava descalço. As crianças estavam mal arrumadas. Ele falou, vem como você tá. Aí quando eu entrei na igreja, eu senti um peso saindo de cima de mim. Aí começou um processo de novo, né? Me batizei, me afirmei, lembrei do meu humilde início lá na minha adolescência. Falei, poxa, eu sei o que eu tenho que fazer. Não foi fácil. Mas eu busquei muito. E Deus ele me perdoou, eu recebi o Espírito Santo e recomecei. Com o novo Rodrigo. Mudou o relacionamento entre eu e a esposa. Aí ela foi se libertando dos problemas dela também, junto com o meu. E a gente é até hoje, faz 14 anos. A gente anda junto. Ela é tudo pra mim. É a mulher mais linda da face da Terra. Espiritualmente, mentalmente, né? Eu digo que eu amadureci mais um pouco. Eu cresci. Quando a gente recebe o Espírito Santo, a gente tem uma direção diferente, tem força para ver, para perdoar. Primeiro que eu não me perdoava, né? Quando eu recebi o Espírito Santo, eu entendi que eu tinha que me perdoar. Então Deus ele mudou tudo no meu coração. Outra direção, outro pensamento. Hoje eu durmo bem, hoje eu sou feliz, não tenho nenhum tipo de perturbação. Não tenho raiva, não tenho ódio, porque eu tinha muita raiva, muito ódio. Hoje eu não sou uma pessoa reclusa. Eu sou uma pessoa viva, né? Tenho vida, sou alegre. Porque Jesus, ele muda a gente, o Espírito Santo muda a gente. Então aquele passado lá já não existe mais. Hoje financeiramente então, estamos bem, estamos avançando, estamos estáveis. Hoje Deus, ele dá direção para a gente. Antigamente a gente tinha um dinheiro que eu falo que era um dinheiro do sactel furado, né? A gente gastava até hoje, não. Hoje Deus, ele nos ensina. Ele nos dá a direção do ó, você vai por aqui, faz assim, que eu vou ser contigo. É uma alegria, a gente tem relacionamento, a nossa família é feliz. Ela é completa só porque a gente tem o Espírito Santo. A igreja me ensinou a ser homem, me ensinou a ser pai, me ensinou a ser marido. Onde eu conheci o Senhor Jesus, a Igreja Universal foi onde eu conheci o Senhor Jesus. Ele me ensinou a ser um homem que eu sou hoje.
6: 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Agora, eu quero falar com todos o que quarta-feira está acontecendo na Universal, que é a busca pelo Espírito Santo. Pastor Tiago, não é à toa que Jesus fala que não só de pão viverá o homem, porque há muitas pessoas vazias, até tem um bem, até tem algo físico, mas interiormente essas pessoas são vazias.
7: É, o alimento espiritual é necessário para que o ser humano ele permaneça de pé diante dos problemas. Esse é o alimento que vai nos sustentar nas lutas, nas dificuldades, nos problemas. E por isso o Senhor Jesus disse que ele era o pão que vem do céu. Então, quarta-feira agora nós estaremos buscando esse alimento para o nosso espírito, para que a gente possa permanecer firmes diante dos problemas.
6: 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Acompanhe uma linda faixa musical e em seguida nós retornamos.

0: Muito bem, estamos de volta nessa quarta-feira. Estaremos buscando a presença de Deus para que aconteça, para que haja o fortalecimento espiritual, o grande avivamento. Você que um dia esteve conosco e se afastou por um motivo ou por outro, mas nada como voltar, regressar aos braços do Pai nessa quarta-feira. Pastor Tiago, Deus está de braços abertos à espera dessa pessoa.
1: É, está de braços abertos e vai recebê-la, inclusive se ela for afastada. Talvez você está escutando esse programa e um dia você esteve na presença de Deus, é dia de você retornar. Está na hora de você voltar para os braços do Pai. Ele vai te receber e não vai te julgar, muito pelo contrário. E nós também faremos o mesmo, nós vamos te ajudar, vamos te abraçar e vamos te ajudar a sair de onde você se encontra, do fundo do poço.
0: Acompanhe com atenção o depoimento da senhora Livina Cardoso. Era uma pessoa triste, frustrada e tinha ódio dentro de si.
2: Nós vamos conversar hoje com a senhora Livina, que teve a sua vida transformada no momento em que veio sobre ela o Espírito Santo. Não é isso, dona Livina?
3: Foi sim, senhora. Minha vida foi transformada pelo próprio Espírito Santo.
2: Porque antes a senhora foi uma pessoa triste, vazia, depressiva, infeliz, né?
3: Muito infeliz, muito triste. Chorava de noite e de dia, tinha muita depressão. Era uma pessoa muito frustrada. Tinha muito ódio de pessoas que se cruzaram na minha vida e de alguma forma me fizeram sofrer, inclusive da minha mãe, que quando eu era criança não tive aquele afeto que uma criança quer ter.
2: E levou a mágoa para a fase adulta.
3: Levou a mágoa para a fase adulta e tudo que se cruzava, todas as pessoas que se cruzavam na minha vida, eu tinha a sensação que toda a gente me queria prejudicar e fazer mal.
2: E a senhora passou também por decepções na vida amorosa,
3: sim,
2: família?
3: Sim, senhora. Passei por violência doméstica, suportei isso ao longo de 13 anos. Tive dois filhos desse casamento, que eu acabei por ter que criar sozinha praticamente, porque depois eu tive que abandonar aquele casamento porque eu não aguentava mais.
2: Sofria no casamento? Ele era viciado?
3: Muito viciado em álcool, tabaco, vivia na rua com amigos, supostamente amigos. Chegava a casa sempre embriagado, nunca tinha hora para chegar a casa. Se chegasse na madrugada, virava a partir de tudo em casa e a bater. Se chegasse à noite, era a hora que chegasse, era assim.
2: Quer dizer, teve uma hora que a senhora não aguentou mais
3: aquela
2: situação.
3: Não aguentei mais, não aguentei.
2: Deu um basta.
3: Deu um basta.
2: E houve a separação, a senhora ficou sozinha e foi criar os dois filhos sozinha.
3: Fiquei com dois filhos, ainda bem crianças, 10 e 12 anos. E depois eu... Pronto, ainda era muito nova na altura e eu achava que, pronto, que aquilo não era o fim, não é? Então ainda conheci outra pessoa depois.
2: Casou de novo.
3: Que supostamente era o oposto, supostamente. Mas como os traumas de antes não estavam resolvidos, eu voltei a errar de novo, não é? Porque os problemas daquela pessoa já lá estavam. Só que eu, na carência que eu estava, acabei por ir casar com uma pessoa que mais tarde me deu problemas também. Não, era uma pessoa que não...
2: Quer dizer, a senhora saiu de um relacionamento destruído assim. E entrou em outro. Esse segundo relacionamento durou quanto tempo?
3: Durou também uns 11, 12 anos, por aí. Foi mais ou menos o mesmo tempo.
2: Acabou?
3: Acabou porque depois eu descobri uma traição e a pessoa não quis explicar, não quis nada. E eu disse, então se não há explicação, também não há continuação.
2: Quando foi que a senhora chegou à Universal? Foi um convite de alguém? Como foi?
3: Eu tinha muitos acidentes, eu caía muito, eu tinha muitos acidentes de carro na época, porque depois fiquei muito desequilibrada, muito nervosa, muito ódio.
2: Abalada, né, emocionalmente.
3: Muito, muito ódio, desejava mal para aquelas pessoas todas, tinha desejo de até de matar as pessoas, era assim um desequilíbrio total.
2: A senhora pensava, eu não sou feliz, os outros também não vão ser. A senhora tinha isso dentro
3: da senhora? Eu achava que eu só nasci para sofrer, então o que é isto aqui? Então, mas depois as coisas inverteram-se um pouco para o meu lado, porque eu comecei a querer ser eu a me suicidar. Então, se nada dava certo, o que é que eu estava cá a fazer?
2: Pois é. E quando foi que a senhora chegou à Universal?
3: Então, eu cheguei na Universal por um convite de uma jovem.
2: Ah, um convite. A senhora aceitou o convite e valeu a pena ter entrado
3: na
2: Universal? Sim, senhora,
3: valeu muito a pena. Eu hoje sinto-me assim uma pessoa privilegiada por ter encontrado aquela porta aberta, não é? Porque se não fosse isso, eu já nem estava cá tão pouco.
2: Nem estaria
3: não
2: viva
3: estava.
2: Mais.
3: O suicídio era a coisa mais certa que eu tinha.
2: Teria suicidado?
3: Teria.
2: Como é a vida da senhora? O que é que mudou?
3: Pronto, o Espírito Santo fez a obra completa, não é? Transformou, não é? Eu tomei a decisão, tive fé para deixar um monte de medicação que eu tomava, porque eu era muito depressiva, estava viciada em medicação. Tive fé para deixar e aos poucos eu fui pondo em prática aquilo que eu ouvindo, frequentando as reuniões, pondo a palavra de Deus em prática e consegui-me libertando disso e acabei por, numa busca de domingo, em frente ao altar, receber o Espírito Santo. A partir daí foi assim um divisor. Eu perdoei as pessoas que eu queria que elas morressem. Algumas delas eu tive que procurar. Eu tinha a mágoa da minha mãe, porque culpava ela por toda aquela situação. Hoje falo com a minha mãe durante horas e horas e horas, e se eu não acabar a conversa, ela não acaba mais. E foi muito bom ter conhecido a Igreja Universal. Foi a melhor coisa que me aconteceu.
2: O seu interior foi restaurado, foi restaurado, sua vida, sim, espiritual, todo, em todos os sentidos.
3: Sim, senhor.
2: A senhora é uma nova pessoa.
3: Uma nova pessoa.
2: É feliz.
3: Sou feliz.
2: É feliz.
3: Sou feliz.
2: E feliz com Deus.
3: Sim, senhor.
2: Tem paz no seu coração.
3: Sim, senhor. Era uma coisa que eu não tinha e hoje eu estou mesmo em paz.
2: Senhora Maria da Luz, que tinha muitos problemas, e inclusive problemas espirituais, não é, dona Maria da Luz?
4: Sim.
2: Fala um pouquinho da sua história.
4: Eu comecei com 15 anos. Com 15 anos eu tomei compromissos da minha mãe para me matar, porque a minha vida era triste, não encontrava compreensão na minha família, nem nos meus irmãos. Então resolvi tomar os compromissos. E quando acordei estava no hospital. Depois foi-me diagnosticado depressão crónica. Portanto, logo aí comecei logo a tomar muitos compromissos. E a minha infância foi toda assim, fui crescendo, fui desenvolvendo, fui vivendo, sempre a tomar comprimidos, ir à psiquiatria. E houve alturas que eu fiquei melhor, mas a maior parte das vezes eu estava sempre muito deprimida. A vida era muito triste, desiludida, zangada, triste. Chorava muito, estava sempre a chorar. Eu cansei-me de chorar. E então, mesmo quando eu tive o meu filho, eu pensei assim, agora vou ter o meu filho, vou ficar feliz, ficar alegre. Ainda foi pior. Tive uma pessoa que me maltratou, que me bateu, eu tive que me separar, fiquei com o meu filho pequeno de 2 anos. Entretanto, depois a minha mãe foi para a casa da minha mãe. A minha mãe depois acamou, porque um mês antes o meu pai tinha falecido. E então juntou-se ali mais tristeza ainda. A minha mãe depois acamou, o meu filho pequeno, a situação ainda se complicou ainda muito mais. Mas eu fui vivendo. Até que um dia eu disse para mim, já não aguento mais. Porque não há alegria, não há compreensão. O que é que eu vou fazer? E um dia fui ao banco. E encontrei um folheto da Igreja Universal, que dizia, pare de sofrer. E eu disse para mim, bem, eu vou telefonar para lá. E telefonei. Mas eu não sabia o que era. Fui lá e vi que era uma igreja. E foi a partir daí, portanto, nesse mesmo dia, falei com o pastor, vim para casa e no dia a seguir continuei a ir. E fui até hoje. E foi assim que eu fui-me curando da depressão, fui-me libertando, fui indo às reuniões para eu me libertar completamente. Até receber o Espírito Santo foi ainda uns 6 meses para aí, antes da pandemia. Isso foi tudo antes da pandemia. E foi numa reunião através da internet, foi o seu bispo que estava a dirigir essa reunião, uma quarta-feira, às 8 da noite, e foi aí que eu recebi o Espírito Santo, no meu quarto. Foi a melhor coisa que me aconteceu, claro que eu quando vi que era aquela alegria, aquela paz, só podia vir de Deus, de mais ninguém. E então eu tinha vontade de dizer a toda a gente, ai, mas eu agora não, agora sou feliz, agora há alguém que gosta de mim. E foi aí nesse momento que eu vi como Deus gosta de nós, como Deus nos ama realmente. É preciso sentir aquele amor assim. Ah! Entrou, ficou e não saiu. E é isso. E é isso que eu acho. É que não sai. Por mais que nós queiramos, não sai. E fui caminhando até agora. Agora, estou sozinha, vivo sozinha, o meu filho já está na vida dele. Eu continuo à reunião, faço a minha vida normal. Não tenho medo, não estou preocupada. Agora não, agora sinto-me bem, estou ótima.
2: Tem paz, né?
4: Tenho
2: uma vida transformada.
4: Muita paz, muita paz.
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6: E foi um inferno. Foi um inferno total. E eu então peguei meu filho e fui embora. Parei numa blitz. E eles me prenderam, eu fiquei 24 horas na delegacia. Tive uma infância tranquila até os 11 anos. Minha mãe começou a trabalhar para sustentar a casa, porque o meu pai nunca ajudou a gente desde que ele se separou da minha mãe. A minha mãe é que cuidou de nós cinco sozinha. Então, assim, ela focada em sustentar a gente e nós ficamos sós. Até que eu fiquei grávida aos 18, dos 18 para os 19 anos. Durante a gravidez do meu filho, como o pai do meu filho disse que não estava pronto para casar e tal, eu decidi então largar ele e mudei de cidade, grávida. Mudando de cidade, conheci uma outra pessoa e a gente foi viver junto. E foi um inferno. Foi um inferno total, porque ele era uma pessoa totalmente lunática. Hoje estava trabalhando aqui, amanhã ele ia para um lugar. Quando eu descobri aonde o homem estava, já tinha passado meses. Mas enfim, engravidei dele. E quando eu estava grávida dele de 2 meses, a gente foi passar tipo o carnaval na casa da mãe dele e ele brigou comigo lá. E eu então peguei meu filho e fui embora. Eu vivi com ele só 3 anos no total. Né, até que eu me separei dele de vez. Conheci meu atual marido, tudo tranquilo, ele uma pessoa super boa, e a gente tinha algo em comum que era o desejo de sair do Brasil. Né? Então, a gente saiu, decidimos, organizamos tudo, saímos do Brasil, passamos por Portugal e fomos para a França. Tínhamos um bom salário, porém, o dinheiro não dava para nada. Como eu tinha um bom salário, eu tinha um limite bom na minha conta, mas eu estava sempre com o limite estourado, e ele da mesma maneira. Eu estava fazendo limpeza, porque na época eu trabalhava com limpezas de prédios. E parei numa blitz. E eles me prenderam, eu fiquei 24 horas na delegacia. Em França, eles obrigam a gente a trocar a carta. E eu não troquei, não sabia, então eu fiquei presa por uma dessas razões. Eu consegui documento, então decidi trazer meus filhos e trouxe os meus filhos. Tudo parecia bem. Devido a eu ter ficado 24 horas na delegacia, eu acho que eu vim com aquele medo, aquele trauma. Então, eu comecei a querer ficar muito sozinha. Eu comecei a não dormir. Eu tinha medo até mesmo de pegar os correios que vinham nas caixas do correio. E dirigindo, eu tinha aqueles pensamentos que falavam assim para mim, porque era exatamente essa frase assim, por que você não joga o seu carro ali para ver o que dá? Era essa frase que eu ouvia constantemente. Isso começou a afetar no meu trabalho também. Porque eu queria sair das limpezas, na época. Eu lembro que uma vez eu marquei uma entrevista e naquele dia era como se tivesse 300 quilos em cima de mim, que eu não conseguia me levantar da cama. O meu marido, entretanto, não percebia muito bem aquilo que estava acontecendo comigo, até porque eu não era muito de falar que eu estava com dor disso ou dor daquilo, ou pensando isso ou pensando aquilo. Eu não falava para ele. Então ele não sabia. Deixava o meu filho com uma senhora para limpar, para cuidar do meu filho, e essa senhora descobriu uma igreja. Ela falava assim para mim: olha, por que você não vem na igreja? Foi tão boa a reunião. Então ela me convidava pelo bem que fazia ela ir naquelas reuniões. E eu então falei para ela: tá, eu vou, eu preciso mesmo ir. E eu fui. Eu fui naquela igreja, muito legal, fui muito bem atendida, muito bem recebida. 30 dias depois que eu estava nessa igreja e que muito me agradava e que eu me identificava demais, eu vi escrito no altar: Jesus Cristo é o Senhor. E eu vi ali que era a Igreja Universal, a igreja do Bispo Macedo. Uma das únicas igrejas, a única igreja na minha vida que eu não iria nunca. Pelo que as pessoas falavam, né? Era um ladrão, né? Era a igreja de ladrão, era, se a gente fosse lá, eles iam roubar, né, a casa da gente. Só que eu cheguei lá, eles roubaram. Eles roubaram, né, a minha depressão, eles roubaram a minha síndrome do pânico, eles roubaram a minha vontade de morrer, né? Eles não roubaram casa, eu não tinha casa também. Eu não tinha dinheiro porque eu estava endividada. Então, assim, ao contrário, eles me deram aquilo que eu não tinha. E eu comecei a participar das reuniões. Cheguei também, de uma certa forma, falida. Eu tinha uma dívida de, sei lá, mais de 10 mil euros na época, porque eu tinha feito uma sociedade com uma pessoa que usou essa empresa para ter rendimentos. Então, as despesas ele colocava na minha empresa e os benefícios colocava na dele, né? Participando das reuniões e vendo tudo aquilo que eles ensinavam, eu comecei a ter atitudes. Eu me libertei daquele medo de olhar os correios, né? A caixinha do correio. Eu aprendi, eu tinha ali coragem de ir lá: não, eu estou devendo, então eu vou lá ver quanto que eu estou devendo, porque eu não sabia quanto que eu devia. Comecei a entender que aquilo tinha solução e que aquilo eu poderia solucionar aquilo. Aprendi também que eu poderia trabalhar na minha área, porque na época eu era cabeleireira e eu nunca tinha trabalhado em cabeleireiro lá. Trabalhei um tempo como funcionária e achei que era bom eu ter o meu próprio salão. E em 2012 eu abri um salão, em 2014 eu abri um segundo salão. Aqueles sintomas que eu tinha de depressão, de síndrome do pânico, tudo acabou. Eu percebi que todas essas coisas, né, já não existiam mais dentro de mim quando eu ouvi falar do Espírito Santo e eu busquei o Espírito Santo. E eu me lancei aquilo ali como se fosse a última chance da minha vida. No dia 10 de abril, foi um domingo, eu recebi o Espírito Santo. Receber o Espírito Santo foi, assim, para mim, a melhor coisa da minha vida. A sensação que eu tive é que, assim, Deus é tão grande, e eu me vi ali tão pequenininha, mas ao mesmo tanto tão amada. Depois que eu fui batizada com o Espírito Santo, eu nunca mais me senti abandonada, nunca mais me senti triste ou só. Depois que eu conheci a Deus, depois que eu fui batizada com o Espírito Santo, a minha vida mudou. Eu tenho tudo que eu quero. E aquilo que eu não imaginava que eu teria, eu tenho. Então hoje a minha vida, eu preciso de tão pouco e eu tenho muito. Então, assim, é totalmente o oposto. É, eu adquiri casas no Brasil, eu tenho o carro que eu quis ter, comprei zero, eu tenho casa aqui em Portugal, nós temos duas empresas bem-sucedidas aqui em Portugal. É, eu tenho uma vida arregalada, a gente comprou um armazém muito grande há um ano, mais ou menos. Então, assim, e hoje minha casa está completa, está perfeita. Esse Deus que eu conheci, que me foi apresentado, né, na Igreja Universal, é a minha vida. Eu sei que não posso, eu simplesmente não posso viver sem esse Deus. Eu não posso viver. Então, não existe a possibilidade de uma vida sem esse Deus. Não existe.
0: Muito bem, estamos de volta. O que Deus fez na vida da senhora Livina Cardoso também fará na sua vida. Ela hoje venceu os traumas, as frustrações. É uma nova mulher completamente transformada, transformada pelo Espírito Santo. É o mesmo Deus que habitar dentro de você. Tá bem? Procure uma Universal nessa quarta-feira e faça como essas pessoas que, além da Dona Livina, também deram seu depoimento. Receberam o Espírito Santo e são uma nova criatura, são novas pessoas, regeneradas pelo Espírito Santo. 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
4: 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Para já também convido o nosso primeiro intérprete da música portuguesa, chama-se Luís Trigacheiro, está na rádio e canta este O Meu Nome é Saudade. Bem-vindo.
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0: É tempo agora de conhecermos o exemplo da Rosinda Figueira Cordeiro. 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
0: 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Obrigado, Rosinda. 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Diolinda.
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0: 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Já estivemos em Casal Novo do Rio, agora estivemos a ouvir a Diolinda falar aqui do seu pai, que está em Lagos, no Algarve. Vamos agora para Espinho, Conceição da Rocha, Tato. 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
2: Boa noite!

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0: Anda cá, pá, anda cá.
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1: São 6 horas da manhã. Vamos agora à oração do trabalhador.

Pai nosso que estás nos céus, santificado seja o teu nome. Venha o teu reino, seja feita a tua vontade, assim na terra como nos céus. O pão nosso de cada dia dai-nos hoje, perdoa as nossas ofensas, assim como nós perdoamos a quem nos tem ofendido, e não nos deixe cair em tentação, mas livra-nos do mal. Pois teu é o reino, poder e glória, para sempre. Amém. Senhor Jesus, 6 horas da manhã dessa terça-feira, dia 1 de setembro, e eu oro em favor de todos os trabalhadores. Que este mês de setembro seja abençoado. Que esse mês de setembro seja o melhor mês da vida dessa pessoa. Que se inicie uma nova fase na saúde desse trabalhador. Se inicie uma nova fase na família desse trabalhador. Se inicie uma nova fase na vida amorosa, financeira, em todas as áreas da vida dos amigos ouvintes. Que haja um novo início. Que haja o início de uma nova oportunidade. Eu estendo as minhas mãos para abençoar a todos os trabalhadores, inclusive aqueles que estão hospitalizados, doentes, em casa, enfermos, sem ajuda, os que estão nos vícios do álcool, das drogas, dos jogos de azar. Eu abençoo a família dos trabalhadores e abençoo este copo com água. Consagra com teu poder esta água, de maneira que sejam abençoados, em o nome do Senhor Jesus. Meu amigo, minha amiga, beba dessa água. Graças a Deus. Receba paz, receba luz. E esse mês de setembro, de certeza que a luz de Deus vai te guiar e te abençoar. E será, de facto, o melhor mês da sua vida. Eu quero oferecer essa música muito bonita, essa música de fé. E daqui a pouco nós voltamos com o nosso programa Bom Dia Porto Santo, Bom Dia Madeira.

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1: Deus abençoe a si e a sua família nessa terça-feira. Imagina uma pessoa a sentir dores 24 horas por dia. Imagina não poder sequer se lavar, tomar um banho normal, servir um cafezinho, porque não tem força para segurar uma xícara de café, por causa das dores nas mãos, nos braços, no corpo. Não pode trabalhar, não pode cuidar da família. As dores 24 horas por dia. Pois é, a dona Margarida Moraes sofria com essas dores. De não poder trabalhar a não poder se cuidar, o que é algo terrível. Talvez você assista esse programa e você também sente dores pelo corpo. Não talvez como ela, mas outras dores. Talvez você tenha enfermidades que os médicos dizem que são crônicas e que não há o que fazer e não há tratamento. Você pode até tomar medicamentos, você pode até ter paliativos para poder ir sobrevivendo, que é o que a senhora está fazendo, é ou não é? Você está sobreviver à base de medicamentos. Mas até quando? A pergunta é, até quando você vai aguentar essa dor? Eu desafio você a receber um milagre. Hoje é terça-feira, é dia de saúde restaurada. E assim como a dona Margarida foi curada dessa enfermidade, que lhe causava dores 24 horas por dia, você que assiste a esse programa, preste bem atenção, Jesus disse assim, tudo é possível ao que crê. Ao que crê no nome de Jesus. E você tem fé. Você vai participar de uma reunião, onde nós vamos orar em nome de Jesus. E o milagre que você precisa vai acontecer.
2: Tive um quisto no rim direito, era hipertensa, uma variz na perna esquerda interna. Aqueles dias que eu não aguentava mesmo com as dores, tinha que tomar medicação. Era muito sofrimento mesmo, até chorava. O médico dizia que isso era normal e eu via que não era normal. Tanto sofrimento. O meu sofrimento começou desde criança. Eu tentava não ficar sozinha, tinha muito medo do escuro. Entretanto, cresci e foram surgindo os problemas de saúde. Fiz exames e os exames não acusaram nada, mas o médico, pelos sintomas, disse que era fibromialgia. Aqueles dias que eu não aguentava mesmo com as dores, tinha que tomar medicação. Era muito sofrimento mesmo, até chorava. Era mais aqui nas articulações, nos pulsos e nos tornozelos. Era um sofrimento tremendo. Tive um quisto no rim direito, era hipertensa, uma variz na perna esquerda interna. O médico dizia que isso era normal. E eu via que não era normal, tanto sofrimento. Sentia um vazio enorme, assim, muito sozinha. Tinha enxaquecas, sim, e era muito deprimida também. Tinha depressões atrás de depressões, era mesmo um sofrimento tremendo. À noite eu chorava e não tinha sono. E queria ficar no escuro, somente no quarto com a persiana fechada, ficava ali no escuro. Tinha crises de pânico, começava a transpirar e com medo de não acordar quando me deitava. Eu era agressiva, mas era nas palavras. Às vezes respondia mal e as pessoas não entendiam porquê, mas era por causa do sofrimento. Cheguei a procurar bruxos, sim, mas não resolviam nada, pelo contrário, ainda piorava. Mandavam fazer certas coisas e eu até nem fazia. Cheguei só a pensar em suicídio. Eu sabia que aquilo não era normal, porque já tinha sido saudável, não é?

0: havia tanto sofrimento e eu sabia que alguma coisa ali estava a acontecer. Entretanto, Deus viu o meu sofrimento e usou-me através da rádio, liguei a rádio. E fui buscar a minha tia, procurei a Igreja Universal, até hoje, nunca mais. Logo na terceira reunião eu fui curada. O primeiro dia foi maravilhoso quando cheguei à Igreja Universal e senti logo uma paz tremenda. Eu disse assim, aqui está o que eu procurava. E foi a partir desse dia, nunca mais eu saí da igreja. Comecei a participar através das reuniões e aos poucos fui sendo curada. Logo a terceira vez a fibromialgia desapareceu, porque eu tinha uma... Não queria nem ouvir falar do meu pai quando vim de Moçambique. Era uma mágoa que tinha, então resolvi perdoar e ao perdoar então fui curada. Senti que saiu um peso de cima, deixei de ter dores, aquele sofrimento desapareceu, comecei a ser mais calma, uma pessoa diferente, uma pessoa transformada. A depressão desapareceu também. O médico, quando foi o quisto no rim direito, aconselhava a operar e eu disse que não. Eu disse, mesmo Deus que já tinha sido curado da fibromialgia, eu disse, o mesmo Deus que me curou da fibromialgia vai-me curar deste problema. Aquilo que dizia que era um quisto, Deus transformou em gordura. Não é nada de... O médico disse que podia estar sossegada, que aquilo não era nada. E os outros problemas, a varizes interna desapareceu, que eu trabalho sempre de pé, sou empregada de mesa, e não me dói todos os dias, 8 horas seguidas a trabalhar e nada, não. Eu vejo os meus colegas a queixarem sempre de varizes, que usam meias e tudo, e eu, graças a Deus, nada. Eles até ficam admirados comigo. Busquei o Espírito Santo sempre, tentava sempre estar em comunhão com Deus, aproximar-me mais dele. Ia mais na igreja, jejuei, orei, busquei mais a Deus e então Deus foi-me transformando. Quando recebi o Espírito Santo, fui completamente transformada, com uma paz tremenda. Já não a mesma Margarida que entrou na igreja, da Margarida de hoje, não me reconheço. Hoje é totalmente diferente. Hoje vejo a vida de outra maneira. Já não vejo a vida assim mais problemática como era. Era só problemas atrás de problemas. Hoje não. Hoje sou uma pessoa positiva. Sou completamente diferente. Sou transformada e com o Espírito Santo a pessoa tem tudo. O Espírito Santo para mim representa tudo. Não sei viver sem ele. Aconselhava as pessoas a conhecerem esse Deus maravilhoso a quem eu sigo e sirvo.
1: Que testemunho maravilhoso da Dona Margarida, não é? Prova para todos nós que o Senhor Jesus está vivo. O mesmo Jesus que caminhou há 2000 anos atrás, lá em Jerusalém, nas ruas da Galiléia, lá na Terra Santa, esse mesmo Senhor Jesus está vivo agora, nesse momento. E ele visita você porque ele é Espírito. O Espírito Santo entra agora na sua casa e te ilumina e desbloqueia a sua mente e desbloqueia seu caminho porque ele é luz. O Espírito Santo é luz e ele quer te iluminar. Ele não quer que você viva, minha amiga, meu amigo, fechado num quarto escuro a se massacrar. Ele não quer que você venha estar escravo de remédios, medicamentos, tratamentos infindáveis, que ao fim e ao cabo é um círculo vicioso, aonde não resolve o problema. Cada dia que passa, você afunda mais um pouco. Você pode colocar um ponto final nisto. E olha, eu não estou aqui a fazer promessas infundadas. Eu não estou aqui a prometer algo de minha parte, que foi eu que inventei. Foi eu que... Não, não foi. Eu estou falando da Santa Palavra de Deus, da Santa Bíblia, que você tem aí em casa. onde o Senhor Jesus convida você. Ele diz assim: vinde a mim, vós que estáis cansados e oprimidos, e eu vos aliviarei. Isso é maravilhoso, porque Ele está a te chamar, Ele está a te convidar para tirar de você esse peso, essa opressão. Portanto, hoje é dia de saúde restaurada. A senhora, o senhor, tem a oportunidade de receber o seu milagre.
2: Na Igreja Universal há um dia dedicado à cura divina. Para si que sofre com doenças crónicas ou que para a medicina não tem cura, terça-feira é o dia para desafiar a sua fé e buscar o milagre de Jesus para o seu corpo.
3: Quando veio o resultado das análises, ela aí disse-me: senhora Rosa, lamento muito, mas você é portadora do HIV. Ainda foi muito pior, porque é assim, tudo o que os médicos dizem, desde medicação que se deve de tomar, convém tomar, isto não cura, mas isto vai ajudar. Mentira. É assim, eu emagreci muito e tive dois internamentos. Eu cheguei ao ponto de ter feridas. Feridas eram espalhadas por várias partes do corpo, mas os joelhos e os cotovelos eram umas feridas dolorosas mesmo, eram ensanguentadas, cheias de prurido, era horrível, eram umas dores horríveis. Foi o viver uma vida mesmo da maior angústia que se pode viver, foi o que eu vivi durante anos. Tinha tido o meu filho, já tinha mais ou menos uma volta de 6 meses, eu conheci a ama dele e ela conhecia a igreja, ela nunca me dizia nada. Assim, vai tudo correr bem. E eu punha-me assim: mas como é que a senhora diz que vai tudo correr bem se a minha vida está mal? Rosa, confia. Perto de um ano, houve um médico que me chamou a uma sala, o médico da equipa, e ele diz-me assim: não sei como, mas o seu menino, o Ricardo, não tem nada. O Ricardo está curado. O Ricardo não tem nada, está limpinho. Fui curada. Em 2017, portanto, em abril de 2017, recebi as análises. A médica diz que não conseguia entender o porquê, mas que as análises, eu estava curada. Portanto, não tinha...
2: Não era mais portadora de vírus?
3: Não, não tinha.
2: Tudo é possível para aquele que crê. Se você crê que é possível a sua cura e ter uma saúde restaurada, esteja presente numa das reuniões.
1: 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Esse número se encontra à disposição 24 horas por dia. Disponível agora, inclusive, você pode falar conosco. O pastor Flávio está lá na Central SOS agora. E ele tem nomes de pessoas que nos ligaram. E você pode fazer também, agora, nesse horário da manhã. 218-368-008. Basta você pegar o seu telefone e ligar, não é, pastor Flávio?
4: Olá, Bispo, bom dia. Bom dia a todos que estão a acompanhar a nossa programação nesta manhã. Nós estamos aqui em frente à nossa central de atendimento aqui na Ilha da Madeira e estamos à disposição desta senhora, deste senhor que está a nos acompanhar neste momento e está a passar por situações e se vê sem forças nem direção para enfrentar esse problema. Nós temos aqui à disposição pessoas dispostas e capazes para ouvir, esclarecer as dúvidas e também para orar. Nada melhor do que o poder da oração, da concordância, para fazer o poder de Deus agir em favor dessa pessoa. Já várias pessoas nos têm ligado de toda a Europa, Portugal continental, de norte a sul do país, também das ilhas, e têm sido ajudadas, como por exemplo a senhora Cidália Teles, que nos ligou lá da Alemanha. Ela pede oração porque tem esgotamento, está numa cadeira de rodas e o seu sono está trocado. Tem problemas com o marido e diz que a partir das 2 da manhã ele tem comportamentos agressivos. Já oramos por ela e pelo marido. E também a senhora Eduarda, que nos ligou do Carregado, ela que tem um dos filhos que faleceu e ela não consegue superar a sua morte. Por isso, ela toma medicação para dormir e antidepressivos. E diante de uma situação de luto assim, às vezes a pessoa não consegue enfrentar sozinha. Nós estamos aqui para ouvir e orar por ela. E também, para terminar, o Sr. João, que nos ligou do Algarve, ele pede oração porque sente ressentimento e mágoa da igreja e dos pastores. Mas graças a Deus, pela sua humildade que ligou para pedir ajuda, nós esclarecemos as dúvidas, oramos por ele e ele já foi ajudado. E você, amigo e amiga que está a passar por situações idênticas, às vezes você está aí sozinho e às vezes com ressentimento ou dúvidas com respeito ao nosso trabalho, você pode ligar para nós, você pode esclarecer suas dúvidas, você pode desabafar, nós vamos lhe ouvir, vamos lhe orientar e vamos orar por você se você quiser. 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
2: 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Uma situação que se revela num grande inimigo para quem tem como companhia a depressão, a saúde frágil e uma tristeza profunda. Para si, que necessita de desabafar, receber um conforto, um ânimo e uma oração, a linha SOS Espiritual da Igreja Universal está disponível 24 horas. 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Linha SOS Espiritual.
1: Obrigado, Pastor Flávio, e também a todos os voluntários que nos ajudam nesse trabalho muito importante do atendimento que você, meu amigo, minha amiga, recebe todos os dias, 24 horas por dia, na Central SOS. Bom, eu faço agora o desafio a todos que assistem essa programação a receberem o seu milagre, porque você precisa de um milagre, o seu milagre. Dos outros eu não sei, mas o seu Deus quer fazer. Hoje, terça-feira, aqui no Cenáculo do Funchal, durante todo o dia, há reuniões específicas para isso. Especialmente às 19h30, você pode participar conosco. O Dr. Brito Câmara 32, de frente os bombeiros sapadores do Funchal. Você pode entrar no Cenáculo, você não vai pagar nada pelo parque de estacionamento. Nós temos uma estrutura para te receber e te ajudar. Tá bom? Nós finalizamos o nosso programa dessa manhã. Voltaremos amanhã, no mesmo horário. Deus abençoe a todos. Fique bem e até lá.
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0: Que Deus abençoe a todos. Muito bom dia a todos os nossos caros ouvintes deste programa Fatos Impossíveis. Eu quero falar consigo, você que está numa situação de cansaço extremo. Entenda que quem confia em Deus não caminha pelo que vê, mas vai caminhar pelo que crê. E talvez você tenha caminhado cansado, tenha caminhado sobrecarregado, tenha caminhado porque olha para a sua situação, a situação que você está é impossível. Houve uma palavra de um médico que afirmou que o seu problema não tem solução. Houve a palavra do advogado que afirmou que o seu caso é impossível, você mesmo tendo direito, não há provas suficientes e você vai perder tudo. Houve uma palavra do familiar que disse para esquecê-lo, que nunca mais vai falar consigo, que nunca mais vai sair dos vícios. Houve uma palavra de alguém que disse que você nunca mais iria ser feliz. No mundo existem muitas palavras e há palavras que matam a esperança. Fazem as pessoas caminharem cansadas, num rumo de vida cansativo. Mas eu quero que você ouça esse testemunho que é um fato verídico de que o tempo de milagres não acabou e que o nosso Deus, o Deus dos impossíveis, ainda está a operar na vida de todos aqueles que creem. Sim, o Deus dos impossíveis ainda está a operar e quer operar na vida de todos aqueles que creem. E se você crê que Deus não é homem para que minta, nem filho do homem para que se esqueça, então esse testemunho vai fazer gerar dentro de si uma fé tão grande que vai levar você a agir e a entrar pela porta. Entrar nesse propósito para milagres, neste propósito para que você tenha paz, nesse propósito para que você tenha respostas. Preste atenção ao testemunho.
1: Sempre tive muita fé, sempre acreditei em Deus e que com Ele tudo seria possível. E foi essa fé que me fez um dia conhecer a Universal, através da rádio, quis saber mais acerca de Deus e a partir daí a minha vida foi andando, sem grandes problemas, até que em 2016 eu comecei a sentir muita dor nos ossos, nas articulações e não era detectado o que é que eu tinha. Andava com muita dificuldade. Entretanto, caía bastante e uma das vezes caí e parti o tornozelo. Andei assim 2 meses. Depois, ao fim de 2 meses, foi quando fui internada e o que é que aconteceu é que detectaram que eu tinha lúpus. Não havia muitas esperanças que, pelo menos os médicos não davam, que eu me salvasse. O diagnóstico era que não havia hipóteses, porque eu estava com várias infecções e estava muito, muito fraca. Quando eu soube, fiquei assustada, mas acreditei que para Deus nada era impossível. Pensei, assim como Ele curou leprosos, como ressuscitou Lázaro, que também podia fazer um milagre comigo. Acreditei, confiei e o milagre aconteceu. Eu estive internada nessa altura entre 5 meses e meio a 6. Cheguei a receber a visita de pessoas da igreja que me levaram óleo consagrado e água. Eu bebia da água, orava e acreditei no poder do milagre. Para a honra e glória dele, eu fui curada e voltei a fazer aquilo que não fazia. E andei muito bem durante ainda até 2019, não tive problemas nenhums. Voltei a fazer aquilo que diziam que eu nunca iria fazer. Em 2019 tive um problema novamente a nível também de ossos, que não tinha problemas de anca, tinha muitas dores, acabei por ficar em cadeira de rodas. Depois fui internada, fui operada, fiz uma prótese total da anca, acabou por correr tudo bem, acabei por voltar a andar, largar as canadianas e andar normalmente. No início de 2023 eu estava bem, até andava normalmente e de repente comecei a ter uma hemorragia, comecei-me a sentir um bocado cansada, ou comecei a ficar com o corpo todo cheio de negras, e aí achei que não era normal e fui fazer um hemograma em que as plaquetas estavam em 4.000. Depois, logo de repente, baixaram para 1.000. E fiquei internada no hospital. Passados uns dias, eu piorei de tal forma que entrei em coma. Portanto, os médicos se enganaram, disseram à minha filha que era, se tivesse família no estrangeiro, que era melhor avisar. Eu tenho uma filha que está... As duas estão no estrangeiro, mas a mais nova estava comigo. Eles disseram que possivelmente não iria passar daquela noite. Segundo os médicos, eu estava com choque hemorrágico. Eles não sabiam exatamente onde é que a hemorragia interna estava localizada, até que descobriram que esse choque hemorrágico e tudo isso me tinha dado cabo da bexiga. Portanto, os meus órgãos também entraram em falência. Foi tudo muito mal, muito mal. A única coisa que eu me lembro é dizer que aceitava Deus como meu único salvador e que, se entendesse que eu devia viver, então que me ajudasse. Foi essa a minha fé. E eu acabei por entrar em coma com esse pensamento. Tive vários dias em coma. Quando acordei, não sabia nem onde estava, nem o que é que se tinha passado. Não sabia exatamente dizer nada. Também não falava, tive depois a terapia da fala. Entretanto, continuei. Estava bastante mal, mas já tinha consciência do que se ia passando. E então, sempre o meu pensamento foi sempre para Deus, porque sabia que só ele é que me podia valer. Eu tive várias visitas de pessoas da igreja que oravam por mim. A minha filha ia buscar a água, tomava, bebia a água, acreditando que ela era Deus, que Deus podia agir. Então eu acreditei. E realmente o milagre aconteceu. Mesmo os médicos dizendo que eu não sobrevivia e tendo desenganado as minhas filhas, eu, graças a Deus, sobrevivi. Mas eles diziam que eu iria ficar com muitas sequelas, porque tive que ter terapia da fala, não fiquei a nível de mobilidade, fiquei na estaca zero, não estavam a fazer de fisioterapia na cama, porque não mexia, nem sequer com um copo de plástico conseguia pegar. Mas tudo isso... Diziam que ia ser muito difícil, que ia demorar muito tempo, e foi assim, só acreditando em Deus e acreditando que Ele podia todas as coisas, é que eu acabei por me ajudar a mim própria a sair dessa situação. Hoje, eu que não conseguia sequer pegar num copo plástico, vazio mesmo, não conseguia pegar nele, eu hoje já consigo, já mexo os braços, já levanto. Eu que não conseguia sequer dar um passo, hoje já ando, inclusivamente já estou a conduzir. Hoje eu estou bem, depois de só ter sido diagnosticada com horas de vida, eu estou aqui, fui curada. Interiormente sinto-me com paz, sinto-me serena e tranquila, acreditando sempre que tudo é possível. Estou agradecida a Deus, estou agradecida à Igreja Universal, porque foi lá que aprendi a ser confiante, foi lá que aprendi que nada é impossível e que para nós é um ensinamento. E todo aquele que aprende na Universal não se deixa abater.
0: Esse testemunho é prova viva de que podem dizer até que não vai passar dessa noite. Podem dizer até que acabou. Mas que quando nós apelamos para a palavra de Deus, quando nós apelamos para a palavra que está escrito diante de Deus, em junho em oração, é impossível que Deus venha deixar alguém sem resposta. É impossível que Deus minta. Se há uma coisa impossível para Deus, é isso, meu amigo, minha amiga, é que Ele minta. Eu quero te colocar à sua disposição o nosso contacto do SOS Espiritual. Você pode apontar 218-368-008 e é um contacto que você pode contar qualquer hora do dia, manhã, à tarde, à noite, de madrugada. Talvez você é uma pessoa que só tem tempo de madrugada. Ou uma pessoa que não consegue pregar o olho de madrugada, porque são muitos pensamentos. Você fica a ouvir esses maus pensamentos, ou ouvir pensamentos de suicídio, pensamentos de morte, pensamentos que tudo vai acabar. Então, liga para a linha do SOS Espiritual. Você vai receber uma palavra que vai lhe animar, acalmar, e quem sabe até vai dormir melhor, porque desabafar é como tirar pedras no estômago de quem quer comer e não pode comer mais. E por isso fica fraco, fica frágil. Muitos começam um dia frágil, mas se você desabafar, você pode começar o dia da melhor forma, leve e na presença de Deus. Fica com esse pod que fala mais sobre o SOS Espiritual e logo a seguir eu quero que você ouça o que é uma casta maligna, que é o causador dos problemas impossíveis.
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3: Tinha que tomar comprimidos para dormir, não conseguia dormir. 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Às vezes até pensava que alguém que me estava a seguir. Eu arranjei trabalho, não conseguia trabalhar.

0: Eu era muito doente das costas, não podia trabalhar, não é? Tinha que tomar comprimidos para dormir, não conseguia dormir, era muito nervosa, muito revoltada. Eu não conseguia nem andar, porque as minhas pernas não ajudavam para eu caminhar. Ouvia vozes, eu via vultos, às vezes até pensava que alguém que me estava a seguir, eu olhava e não via ninguém. E de noite, então, de noite era horrível, porque além de eu não conseguir dormir, eu ainda tinha esses maus pensamentos. Eu fui crescendo, os mesmos problemas, não é? Depois eu casei muito nova, tive o meu filho, e depois eu, passado pouco tempo, eu emigrei, mas quando eu emigrei, cheguei lá, e as coisas continuavam da mesma maneira. Eu arranjei trabalho, não conseguia trabalhar, porque passava dias inteiros deitada e deitada no chão, porque não era na cama. O meu marido tinha que fazer a vida toda de casa. Foi em 85, fomos para os Estados Unidos. Ele tinha um problema com muitas dores de cabeça. Ele, se estivesse sentado, ele tinha que se levantar, porque dizia que eram muitas afrontas que lhe vinham da cara à cabeça. Sofria muito, andava sempre caminho dos médicos, sempre em médicos, sempre em médicos. Mas depois do meu marido começar com aqueles problemas, eu fui a Bruxos, visitei muitos, cartas, e tudo o que eu podia ir, eu ia, que era para encontrar a solução. Mas nada disso resolveu. Depois cresceram os filhos e era muita revolta entre o pai e os filhos. Quando o pai estava, os filhos não queriam estar. Quando estavam os filhos, o pai não estava. E foi indo assim. Vida financeira, a mesma coisa. Também não conseguíamos vencer nada, não conseguíamos ter nada. Os problemas cada vez surgiam mais. Muitas vezes até eu vinha na estrada com o carro e só me lembrava bater numa parede, porque os problemas eram tantos e eu não conseguia. Eu tentava de todas as maneiras. E depois encontrei uma amiga que me falou da Igreja Universal. Eu passei 3 vezes à porta da igreja e não consegui encontrar a igreja. A terceira vez é que eu vi onde era. Entrei. Não foi fácil ao princípio, porque não foi, porque eu não entendia nada do que estava a passar, mas eu fui indo e eu, uma vez eu fiz uma prova. Eu estava sem saber de nada, mas o pastor estava a falar. Eu disse: se é verdade o que aquele homem, que nem falei em pastor porque eu não tinha conhecimento ainda há muito pouco tempo que estava na igreja, mas se aquele homem o que está a dizer é verdade, eu vou fazer o que está na palavra, mas eu quero ver a resposta. E foi devagarinho, devagarinho, até que eu vi que ele ficou melhor, eu também fui curada, nunca mais tive dores nas costas. E comecei a ver as coisas diferentes mesmo em casa, entre o pai e os filhos, as coisas começaram a mudar muito, muito mesmo. Outra coisa que eu comecei a refletir muito, porque os meus pais também tinham muitos problemas, e eu comecei a olhar para trás e comecei a ver que aquilo que eu estava a ouvir do pastor tinha acontecido na vida dos meus pais. E foi isso que me deu uma força de eu continuar e seguir sempre buscando naquela. Eu não digo fé, porque nesse momento eu não sei se era fé, mas era uma esperança, eu tinha vontade que aquilo que eu estava a ouvir se concretizasse na minha vida. Eu depois, aos poucos, eu conquistei coisas que não tinha conquistado, né? Conquistei uma casa lá, conquistei uma casa aqui, tive uma casa de 3 famílias lá, tinha carros, tínhamos uma vida boa, tinha uma vida boa, os meus filhos tinham uma vida boa, graças a Deus nunca nos faltou nada a partir daí, porque eu posso dizer, Eu posso dizer com toda a firmeza, eu cheguei a juntar moedas para comprar o pão lá. Mas depois não, as coisas começaram de pouco a pouco, com muita luta, mas eu era o que dizia, Deus é comigo, eu vou vencer, e eu vou vencer, e graças a Deus sim, venci, a minha saúde foi restaurada, eu nunca mais tive problemas nas costas, até ao dia de hoje não tenho. Com 70 anos eu faço mais do que eu fazia com 30 anos. Há 4 anos eu fiquei viúva, o meu marido faleceu, e é difícil porque foram 50 anos juntos, nunca nos separámos, sempre andámos juntos, éramos muito amigos, ele era muito meu amigo, e é difícil sim, a gente perder, fica a saudade, fica a companhia, não é? Mas não é aquela coisa que me faça andar triste, chorar, desanimada, não querer lutar mais, não, pelo contrário, eu continuo a lutar por mim, pela minha salvação em primeiro lugar. Eu fui batizada nas águas e depois fui batizada com o Espírito Santo. Aí sim as coisas abriram-se mais, eu comecei a ver as coisas de outra maneira e Deus aí foi-me libertando, foi-me limpando e sim, quando recebi o Espírito Santo, tenho paz. Fiquei com paz, com alegria, os problemas vêm, mas não é isso que me tira a paz, isso não. Já passei por muitos problemas, mas nada disso, porque com a presença do Espírito Santo a gente consegue vencer todos os problemas, todas as dificuldades. E eu hoje sim, considero que sou feliz, mas foi um grande milagre que Deus fez na minha vida, porque se não fosse Deus, não fosse o Espírito Santo, não. Talvez eu até possa dizer, se não fosse tudo isso, eu hoje já não vivia. Sou uma mulher feliz, sou uma mulher que tem paz, pode cair o mundo porque não me abate, não sou triste, não tenho tristeza, tenho uma força para resolver as coisas de outra maneira que eu não tinha, que é essa a força do Espírito Santo que me dá, não é?
1: Sábado, o jejum coletivo para vencer as castas malignas. Em certa ocasião, levaram até aos discípulos de Jesus um jovem que, além do lunático, era mudo e surdo. Aquele caso parecia ser uma causa impossível, pois nem mesmo os discípulos do Mestre conseguiram resolver. Mestre, trouxe-te o meu filho, que tem um espírito mudo. E ele espuma e range os dentes e vai definhando, e eu disse aos teus discípulos que o expulsassem, porém não conseguiram. Jesus, além de curar aquele jovem, revelou que estava por trás daquela causa impossível. Esta casta não pode sair com coisa alguma, a não ser com oração e jejum. Por trás de toda a causa impossível, existe sempre uma casta maligna, cuja única forma de vencê-la é através da força de um jejum. Sábado, o jejum coletivo para vencer as castas malignas. Traga por escrito o problema que não tem conseguido resolver e em jejum vamos apresentá-lo a Deus. O jejum coletivo é a última porta. Jejum das causas impossíveis.
2: Você acredita no dia perfeito? Ah, eu não acredito no dia perfeito. É isso que promete aqui a palavra de Deus, sabia? Diz lá em Provérbios capítulo 4, versículo 18: mas a vereda dos justos é como a luz da aurora, que vai brilhando mais e mais até ser dia perfeito. Conforme essa passagem, os dias na presença de Deus, diante dele, todos os dias, nós somos moldados. Nós crescemos, nós fortalecemos a nossa fé. E dia após dia, a nossa vida vai desenvolver, vai brilhar neste mundo de escuridão, não é verdade? Este mundo que quer engolir aqueles que querem ser felizes. Aqueles que não têm maldade, simplesmente querem viver felizes. Querem viver uma vida, e muitas das vezes uma vida pautada na palavra de Deus, traz dificuldades. E você olha para a sua vida, olha para a sua situação, que parece impossível, e diz assim: eu não estou a ver a palavra de Deus a cumprir-se na minha vida. Mas é com perseverança, meu amigo, minha amiga, que o seu caminho vai se iluminar dia após dia. Até que esse dia se torne um dia perfeito. Que a luz, ela ilumina a escuridão. Se você se manter-se na luz, se você perseverar na luz, o seu caminho vai brilhar mais e mais, até que tudo o que você tem, tudo o que você seja, seja também luz. Não sem esforço, não sem lutas. Atenção, pode ser um mar de rosas, mas as rosas também têm espinhos, não é verdade? Mas a palavra de Deus, como já determinou, tudo vai se encaminhar à vitória. Porque quando Deus promete e você crê, então Ele já lhe deu a vitória. É Ele aquele que faz o dia perfeito. É Ele que faz com que haja dentro de si motivação para perseverar. Só assim você pode ter certeza que a luz vai brilhar mais e mais na sua vida. E é dessa forma que todas as pessoas que participam aqui no Cenáculo da Madeira, no jejum coletivo, saem. Saem com essa esperança, saem com essa fé de que a luz na vida dela, a luz do cumprimento da vida dela, vai brilhar mais e mais. Pessoas que sabem que em jejum e oração com fé, a vida de desgosto vira a uma vida de gosto. E é isso que nós vamos estar a determinar nesse próximo sábado, às 7:30 da manhã, aqui no jejum coletivo da Ilha da Madeira, no Cenáculo do Funchal. Pois na oportunidade, na entrada da porta, vai receber a unção do gosto. Você vai entrar pela última porta e vai receber essa unção com fé. O que é que você tem que fazer? Escreva numa folha de papel. Você que ainda não fez, qual é o seu problema impossível, que você não aguenta mais, que você quer se transformar em um gosto. Porque o seu problema de hoje pode ter certeza que vai se transformar no seu testemunho de amanhã. Traga no sábado, abra um jejum na sexta-feira, se levante e venha no sábado passar pela última porta. Aqui na rua Doutor Brito Câmara, número 32, em frente à rotunda dos bombeiros sapadores do Funchal. Ficamos com a nossa programação por aqui. Acompanhe o seu dia com essa linda canção e que Deus lhe abençoe. Até amanhã.

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1: O Presidente do Governo recebeu em audiência na quinta-feira o Ministro da Administração Interna, Luís Neves, por ocasião da sua deslocação à região para as comemorações dos 148 anos do Comando Regional da PSP. Miguel Albuquerque reiterou a disponibilidade da região para celebrar contratos interadministrativos com o Governo da República que permitam a construção de novas esquadras na região. Miguel Albuquerque sublinhou que da Ponta do Sol está bem encaminhada, a Câmara Local vai construir o edifício, mas que é preciso solução urgente para a do Porto Santo, mas também para as esquadras de Machico e de Santa Cruz. Os apicultores com atividade registada na região devem proceder à declaração anual de existências até ao final deste mês, segundo informa a Secretaria Regional da Agricultura. A declaração poderá ser efetuada através de atendimento presencial na Divisão de Experimentação e Melhoria Agronómica, nas Quebradas de Baixa e São Martinho, ou então por atendimento telefónico. Os apicultores também têm a possibilidade de realizar diretamente o procedimento através do portal do IFAP. Para efetuar a declaração, os apicultores devem ter a identificação do beneficiário do IFAP atualizada e dispor do respectivo número de identificação fiscal ou então cartão do cidadão. A Secretaria Regional da Agricultura fala da necessidade de cumprir o prazo estabelecido, evitando que a falta de declaração possa comprometer o cumprimento das obrigações associadas à atividade apícola e o acesso aos apoios destinados ao setor. João Gião está na porta de saída do Nacional após a derrota caseira por 3-2 diante do Estrela da Amadora, num desfecho que deixou o emblema da Chopana numa posição delicada na tabela de valores, somando apenas 4 pontos ao cabo de 4 jornadas. Com somente uma vitória conquistada até o momento, o triunfo por 2-0 diante do Estrela Praia na segunda jornada, a direção alvinegra considera que a instabilidade defensiva exige uma mudança de rumo. João Gião tinha chegado este verão à Madeira, vindo do Sporting B, mas a estreia como treinador principal no patamar cimeiro revelou-se aquém das expectativas. Os nacionalistas já procuram novo treinador.
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1: Bom dia, vamos a isso. Começar de novo começa agora e até às 10 da manhã. Estão comigo Andréia Alves. Sejam todos bem-vindos. É mais uma manhã de terça-feira, hoje. A primeira terça e o primeiro dia, a primeira emissão deste 1 de setembro, aliás, de setembro, dia 1, é assim é que é. Vamos lá então começar este mês de setembro com muita energia e com positividade. Abrimos com Bárbara Bandeira, fiquem desse lado, daqui a pouco eu volto com destaques, o tempo para o dia de hoje e também muita música até às 10 da manhã. Fiquem desse lado.

0: Anitta com Pinterest. Bom dia uma vez mais. É dia 1 de setembro, mais um novo mês. Uma nova página e, claro, uma nova desculpa para começar de novo. Eu quero saber qual é a primeira coisa que vos põe com bom humor pela manhã. Um cafezinho, uma música, um beijinho ou simplesmente saber que, de facto, estamos a entrar num novo mês e que temos, de facto, mais um mês pela frente, mas que com certeza irá passar rápido. Vamos começar mais um mês de setembro juntos, com boa disposição e um ótimo sorriso nessa cara. Boa terça-feira, acordem com boa disposição e até às 10 estamos juntos. Daqui a pouco já volto com os destaques que marcam a atualidade. Para já temos Tiago Brava com Dona Maria.
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1: É isso, Dona Maria ou Marias desse lado. Vamos lá então saber alguns dos destaques que marcam este 1 de setembro.
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1: Vamos começar pelos destaques do Jornal da Madeira. João Gião nem aqueceu o lugar. 4 jornadas bastaram para o técnico ser afastado numa decisão pouco habitual no Nacional. Quanto aos destaques do Diário de Notícias, espaços naturais, alvo de intervenções, avança com manutenções a conservação de percursos pedestres de humeradores em áreas florestais, de modo a garantir condições de segurança, melhorar também experiências de residentes e visitantes e proteger o património paisagístico regional. Temos ainda no Diário de Notícias casos dramáticos marcam um ano judicial. O Tribunal retoma hoje as suas atividades normais após férias de verão. Na comarca da Madeira, entre 2 dezenas de processos em destaque, há 3 casos de homicídios, burlas e crimes sexuais. Já no Jornal Nacional há 2 lares e apoios para os idosos, mas só chegam a 1 em cada 10. Temos ainda domínio das águias e um susto. No final, Benfica 2, Estoril 1. Já no Correio da Manhã, rendas de casas sobem 2,56% em janeiro. São alguns dos destaques que marcam a atualidade. Vamos ouvir agora Zé Filipe com Ruim de Coração.

0: Não se pode ter tudo, ou bons numa coisa ou bons noutra. Ruim de coração é que não pode ser. Vamos ao tempo para hoje, 1º de setembro. 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
1: O tempo hoje.
0: Tempo hoje é de céu geralmente pouco nublado, apresentando períodos de maior nebulosidade a partir da tarde. Teremos também em especial na vertente norte e nas terras altas da Madeira, e o vento também será moderado, soprando por vezes forte no extremo leste e oeste da Ilha da Madeira e nas terras altas. Máximas, temos ainda temperaturas altas, temos 24 para a Ponta do Sol e Porto Santo, máxima de 25 para a Ribeira Brava, Meixico e Porto Nis, 26 para Câmara de Lobos e São Vicente, 28 para o Funchal, 22 é a máxima para Santana. O tempo é com Alberto Oculista.
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0: Até ao fim com a gira Diogo Pissarra. Setembro chegou e nós começamos mais um mês de abraços, aliás, de braços abertos, com boa energia e com positividade. Hoje é daqueles dias mais leves, bonitos e cheios de pequenas coisas boas. Levem um sorriso no rosto, ouçam música e vamos lá começar de novo mais um mês. É isso, um mês também que começa a escola, mês em que regressamos ao trabalho, pelo menos à maioria das pessoas. É isso, espero que regressem com o pé direito. É mais uns tempos até voltarmos a ter férias. Vamos chegar agora com L'Artiste e Chocolate. Esta hora não caía muito bem, mas há pessoas para tudo. Bom dia.
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1: Vamos lá então começar mais uma hora de começar de novo, manhã de terça-feira, 1 de setembro, primeiro dia deste novo mês. Que deem as boas-vindas com boa disposição para esta manhã e para este mês. Vamos lá abrir com Brada e Ronaldo Fernandes com Deixa Acontecer. Daqui a pouco temos ainda Neima com Calma e temos Pedro Mafama e Ana Moura com Agarra em Mim. Boa terça.

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Bom dia uma vez mais, setembro está oficialmente aí, dia 1, novo mês, e toca arrancar com energia. Acabamos de ouvir esta muita música até às 10, é o que não falta. Espero que o cafezinho esteja tomado, que os olhos já estejam abertos e a preguiça hoje é proibida. Vamos lá então começar, porque amanhã é grande e o dia não se faz sozinho. Vamos ouvir agora o Escalema com Faz o Verão Chegar. Não, está quase a terminar. Bom dia.

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Difícil demais, vírgula, nesta manhã de terça-feira. A semana ainda está a começar. Espero que regressem ao trabalho com boa disposição para enfrentar mais uns tempos antes de voltarem a ter férias. Se já fui de férias, espero que as vossas férias tenham sido boas e que tenham precisamente dado para fazer o que vocês querem e para descansar bastante. Se ainda não foi, olhem, boas férias. Também há quem tire férias em setembro. Já uma curiosidade, primeira curiosidade deste mês de setembro. Sabiam que setembro vem do latim que significa sétimo? É que antigamente setembro era mesmo o sétimo mês do ano. Só mais tarde, com alterações no calendário, passou a ser o nono. Olhem bem, até setembro teve direito a mudar de posição. Vamos lá então, vamos ouvir agora Desabafa com os Gama, logo a seguir o regresso com os destaques desta terça-feira.

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Fico preso no vício que consome e destrói tudo aquilo que eu tenho dentro do coração. 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Meu pai, peço-te ajuda. 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
1: O Madeira sai de penhorado por dívida antiga à jogadora. As ações da coletividade foram penhoradas por causa de uma dívida de 21 mil euros à atleta Nicole Luz. João Gião nega seu lugar. Quatro jornadas bastaram para o técnico ser afastado numa decisão pouco habitual no Nacional. Já no Diário de Notícias, espaços naturais, alvo de intervenção, o Instituto de Florestas e Conservação da Natureza avança com manutenção e conservação de percursos pedestres, miradores e áreas florestais, de modo a garantir condições de segurança, melhorar experiências de residentes e visitantes e proteger o património paisagístico regional. Temos ainda casos dramáticos, marcam um ano judicial. Tribunais retomam hoje a sua atividade normal após férias de verão. Na comarca da Madeira, entre duas dezenas de processos em destaque, há três casos de homicídios, burlas e crimes sexuais. Já no Jornal de Notícias Nacional, há mais lares e apoios para idosos, mas só chegam a um em cada 10. Já no Correio da Manhã, festa na luz na estrada de Palhinha, Benfica 2 Estoril 1, rendas de casas sobem 2,56% em janeiro. O agravamento da inflação penaliza inquilinos. São alguns dos destaques que marcam esta terça-feira, dia 1 de setembro.
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0: É o nosso quarto, Ana Castela Gagra, o Play. Bom dia uma vez mais. Hoje é daqueles dias que tem um cheirinho a recomeço, mas sem aquela conversa de segunda-feira. Vida nova. Não. É simplesmente o dia 1 de setembro. O verão ainda anda por aí. As rotinas já estão a bater à porta. Por isso vamos aproveitar melhor os dois mundos. Cabeça na rotina e espírito ainda nas férias. Não tarda nada, já estamos de fim de semana. E também não tarda nada, já começamos a receber, aliás vocês, a receber as listas de material para as crianças regressarem à escola e, de facto, a rotina volta ao dito normal. Vamos ouvir agora Nuno Ribeiro com O Meu Lar. Temos ainda Nena e Rita Rocha com Outros Planos. A meio disto, eu volto com O Tempo para o Dia de Hoje.
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São 4 minutos o tempo que passa das 9 da manhã. Pronto, agora já não há desculpas. Há quem já não esteja a dormir, há quem já acordou e deixou de estar mal disposto, e os mal dispostos começaram a disfarçar. Setembro arrancou, amanhã está lançada, vamos continuar por aqui até às 10 da manhã. Agora temos Your Man, daqui a pouco temos ainda Bárbara Bandeira e Evandro.

0: Bárbara Bandeira e Evandro. Vamos continuar, temos ainda Diogo Fonseca com o Olar, temos David Antunes e Vanessa Silva. És o meu final feliz. Temos ainda a Agir com Nas Novelas. Estas suas próximas a nos fazerem companhia nesta manhã de terça-feira. Espero que vocês já estejam a funcionar em modo ótimo para um dia e não aquele em modo poupança de energia. Mas seja lá qual for o vosso modo, importante mesmo é que estamos juntinhos e pelo menos que fiquem a fazer companhia até às 10. Vamos ouvir agora David Fonseca. Boa terça e bom setembro.
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É Richie Campbell e Van Zier com Evan. Estamos a 14 minutos das 10 da manhã. Vamos lá então saber do tempo para o dia de hoje. Terça-feira, o primeiro dia deste mês de setembro. Temos céu geralmente pouco nublado, apresentando períodos de maior nebulosidade a partir da tarde. E em especial, na vertente norte da Ilha da Madeira, o vento é fraco a moderado. Temperaturas, temos então máximas de 24 para a Ponta do Sol e Porto Santo, 25 para a Ribeira Brava e Machico e Porto Meniz, 26 para a Câmara de Lobos, São Vicente, máxima de 28 para o Funchal, 22 é a máxima para Santana. Seguimos agora com Taylor Swift com Anti-Hero. Ainda temos muita música até às 10, não é muita, mas ainda temos música até às 10 da manhã. Espero que fiquem desse lado. Bem-vindo ao setembro e que tenham um setembro fantástico, que se está de férias ainda, ou se vai começar agora, sim, porque muitas pessoas começam as vossas férias, as suas férias, agora no mês de setembro e outras hoje. É o primeiro dia de trabalho, portanto, bom regresso.

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É por hoje está feito. Amanhã eu regresso às 7h30, continuação de uma ótima terça-feira. Um excelente setembro. Se vai de férias, boas férias. Quanto a mim, amanhã às 7h30 conto com vocês mais uma vez para 2 horas e 30 minutos de começar de novo. Continuação de uma ótima, boa semana.

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5: Bom dia.

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3: Bom dia!

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0: Vamos agora à oração do meio-dia.
1: Pai das luzes, agora são meio-dia dessa terça-feira, dia 1 de setembro de 2026. Eu entro em oração em favor de todos os madeirenses, os que estão na ilha nesse exato momento, os que estão a viajar, os que estão de férias. Eu peço em favor de todos os turistas que estão na ilha nesse momento. E peço a tua luz e o teu poder aqui no arquipélago da Madeira. Eu peço, meu Pai, Deus amado e todo-poderoso, por todos aqueles que participam desta oração, com fé, porque eles têm fé. E eu entrego nas tuas mãos todas as famílias, todas as crianças, todos os idosos. Nos dias atuais, meu Senhor, a família tem sido atacada, desacreditada. A família tem sido banalizada. As crianças têm sido atacadas por ideologias e por abusos. Os idosos têm sofrido maus tratos. Eu oro, meu Pai, e peço que toda a maldade, todas as trevas saiam dessa terra, saiam das ilhas. Toda a maldade, eu estendo as minhas mãos. Todas as maldições sejam canceladas, destruídas e desfeitas. Eu estendo a minha mão para abençoar o mês de setembro. O mês de setembro é abençoado, agora, pelo poder de Deus. Que haja luz, que haja poder, e que toda maldade saia dessa terra em o nome do Senhor Jesus. Eu abençoo esta água, seja o santo medicamento para tratar todas as enfermidades no corpo desse amigo ouvinte. Graças a Deus. Beba desta água, minha amiga, meu amigo, receba a paz, receba a luz. Graças a Deus. Respire fundo. Eu ofereço à senhora, ao senhor, amigo ouvinte, essa linda canção do Roberto Carlos. E daqui a pouco nós voltamos com o nosso programa Ponto de Luz.

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Olá, muito boa tarde a todos os amigos do programa Ponto de Luz. Hoje é terça-feira, dia 1 de setembro de 2026. Cá estamos com o nosso programa através da Rádio Popular, Rádio Zarco, Rádio Palmeira, Rádio Sol, Rádio Festival, levando para todo o arquipélago da Madeira a palavra de luz, o poder de Deus, que é a luz divina. Sim, meu amigo, minha amiga, através desse poder, nós combatemos todas as trevas. O Senhor Deus Todo-Poderoso nos dá a fé para que a gente possa vencer toda a maldade e todas as trevas. A gente acaba por, às vezes, ignorar essa ferramenta fortíssima, poderosíssima, chamada fé, que você que ouve esse programa, você tem. Todo ser humano nasce com fé. Até os ateus, eles têm fé, porque é impossível você viver sem fé. E aí, minha amiga, meu amigo, a pessoa pode discutir o que ela quiser, mas a fé está dentro de todo ser humano. Isso é claro e cristalino como o sol que brilha lá fora. A fé é o poder de Deus dentro de nós. É a semente de Deus dentro de nós. Pela fé, nós conseguimos superar. Pela fé, nós conseguimos avançar. Pela fé, nós conseguimos mudar. E é por isso que eu estou aqui no programa, para mostrar para você pessoas que pela fé foram libertas das trevas.

0: As trevas, elas querem fazer você desistir do seu sonho, do seu projeto, da sua vida. Mas não deixe, não permita. 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Nós vamos acompanhar agora testemunhos de pessoas que quebraram as maldições. Nós vamos falar essa semana, de hoje até sexta-feira, agora, que é a primeira sexta-feira do mês de setembro, nós vamos falar sobre quebra de maldições. Como sair de uma maldição que foi rogada, de uma maldição que foi mandada, de uma maldição que foi feita, não é? Então, essas pessoas que vão falar agora, elas vão dizer o que elas fizeram para sair, para quebrar essa maldição. Vamos ouvir.
1: Antes de chegar no centro da ajuda, eu era muito perturbado. Eu sonhava mal, eu bebia, minha vida era discotecas. Minha vida era copo, bebedeira. E através de muita bebedeira, muita noitada, isso trazia muita consequência na minha família. Eu batia meus filhos, batia, agredia minha esposa e fazia muita confusão em casa. Chegava em casa, recebia o dinheiro quando eu trabalhava. Recebia dinheiro, não chegava porque era só bebedeira. A minha esposa já tinha sido convidada para uma vizinha, só que eu não sabia que era o centro da ajuda. E de tanto problema, minha esposa foi primeiro para o centro de ajuda. Um belo dia, ela foi atendida também, foi ajudada e disseram que tinha que levar o esposo. Naquela aflição, também aquilo continuava para a mulher. Eu um dia disse, eu vou também, vou contigo. Aí fui. Enfim, muita coisa mudou, tenho paz. Hoje sou muito feliz.
2: Antes de vir para o centro de ajuda, era uma pessoa muito revoltada, nervosa, depressiva e tudo dava errado na minha vida. Cheguei a tentar duas vezes o suicídio através da medicação e de álcool. Houve uma ocasião que tive coma alcoólico e quando acordei dele fiquei revoltada e muito triste comigo mesma porque eu pensei que nem para isso eu servia. Para me matar. O pior dia da minha vida foi quando tudo desabou e não comia, não bebia, não saía da minha cama e cheguei a pesar 40 quilos. Pensei e juntei mesmo medicamentos antidepressivos que eu tomava com álcool. Esse foi o meu fundo de poço, porque não tomava banho, não comia, ficava mesmo na minha cama, no meu quarto, fechada e com os torres baixos. Tudo escuro. Depois de frequentar as reuniões do centro de ajuda, tudo mudou mesmo. Agora consigo sorrir, consigo dormir, já não ouço vozes, já não sinto as presenças, já não tenho qualquer tipo de revolta contra as pessoas que eu conheci ao meu redor. Hoje já não tenho vontade nenhuma mesmo de suicídio e hoje eu sou feliz. Após frequentar as reuniões do centro de ajuda, a maldição foi quebrada.
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5: O meu sofrimento começou quando eu era vítima de bullying, né? Isso veio a durar durante 4 anos. Veio a causar depressão, complexos, de inferioridade. Sentia-me um monstro na sociedade. Comia de cabeça baixa, andava na rua assim. Para mim já não havia solução, senão um suicídio. Porque tentei mais de 10 vezes, com várias formas. Mudei de escola, minha vida então começou outra vez do zero. em vez de

0: ser vítima de bullying, não. Comecei eu a fazer isso aos outros colegas da minha escola. Comecei a maltratá-los, a chamar-lhes nomes. Comecei a ser mesmo muito mal educada, era rebelde, tanto na escola como em casa. Comecei a roubar lojas, pessoas, sem elas darem conta. Minha vida começou a partir para o crime. Quando eu conheci o Centro de Ajuda, foi através de uma colega. Eu sou uma pessoa feliz, já não tenho pensamentos de suicídio. Agora eu quero dedicar a minha vida aos estudos também, ter um objetivo de vida. Deixei também ser depressiva, deixei de roubar, de maltratar outras pessoas. Comecei a ter um lado da casa que eu conhecia, mas também desconhecia, né? Um lado carinhoso. Já não há brigas em casa como antes havia. Agora, uma pessoa chega a casa consegue ter um almoço menos familiar, como antes nem tinha. Está completamente transformada mesmo. Agora está tudo diferente do que era antes.
1: Tinha problemas espirituais, eu tinha muito medo da morte, eu tinha síndrome do pânico, eu não conseguia ficar em casa sozinha. Tanto que quando saía da escola, ainda que fosse de tarde ou de manhã, eu tinha que buscar uma amiga para ficar comigo em casa, ou então mesmo ficava na casa dela, porque eu sentia constantemente a presença de algo ruim. Era muito rebelde também, ao ponto de desejar a morte à minha mãe, não lidava com ela, era muito nervosa. E também era uma pessoa muito vingativa. Eu brigava, discutia na altura com o meu namorado. Todos estes problemas que eu tinha afetavam na minha vida escolar, porque eu queria estudar, mas eu não conseguia. Por quê? Porque eu não conseguia ficar sozinha no quarto. Eu cheguei no centro de ajuda com a minha mãe. Hoje a minha vida está transformada, hoje eu já não tenho mais medo, consigo ficar em casa sozinha, em paz, já não sou mais nervosa, já não sou mais rebelde, eu dou-me muito bem com a minha mãe, inclusive hoje ela é a minha melhor amiga, minha conselheira, companheira. Eu já não tenho mais síndrome do pânico, já não sou nervosa, já não brigo mais com ninguém, dou-me muito bem com as pessoas. Hoje eu tenho paz e pronto, a minha vida transformou-se de água para o vinho.
2: Estamos de volta com o nosso programa Ponto de Luz e eu achei interessante, né, e quero comentar, que a maldição ela tem uma fonte, que é as trevas. Não pense você, meu amigo, que no mesmo sítio aonde se faz o mal, aonde se roga pragas e maldições, nesse mesmo sítio, se faz o bem, se abençoa. Não há comunhão entre a luz e as trevas. A Santa Bíblia diz que não há nada a ver entre a luz e as trevas. No mesmo sítio que há trevas, não há como trabalhar com a luz. Lembre-se disso, porque muitas pessoas dizem: ah, eu desfaço o mal, mas naquele mesmo sítio faz o mal, não é? Portanto, se você quer ajuda, procure o lugar onde a luz de Deus brilha. Inclusive, você pode ligar agora na Central SOS, aonde nós temos ali os Filhos da Luz, que são obreiros, pastores, são homens e mulheres de Deus, que são cheios do Espírito Santo, para poder te ajudar. Você pode ligar agora, nesse momento, que tem ali pessoas à disposição. Tá bem? Ligue 218-368-008. Seu José Coruja ligou e ele pede oração pela Conceição Oliveira para que Deus abra as portas para ela, para que ela possa pagar as suas dívidas. A Dona Maria de Oliveira pede oração pelo cunhado, que tem problemas de saúde. A Dona Natália pede oração pela Diolinda, não é? E coloca os nomes aqui dos outros familiares que estão doentes. E a Dona Irene pede oração pelo Rodrigo Bandeirinha. Você pode ligar e pedir ajuda também, que nós estamos à sua disposição.
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2: Graças a Deus, estamos de volta com o programa Ponto de Luz. E eu queria agora falar a respeito dessa próxima sexta-feira. Nós ouvimos agora há pouco, não é? As pessoas falando sobre a quebra da maldição. Acontece que, às vezes, a pessoa não se dá conta de que ela é vítima de uma maldição, de uma praga rogada, de uma inveja, de uma palavra negativa. E às vezes a pessoa não se apercebe. Ela está a sofrer o dano, né? Porque existe. Você que é vítima de uma maldição, o dano vai acontecer. Existem sintomas, não é? Quando uma pessoa é vítima de maldição. Dores de cabeça constantes. A pessoa tem doenças que os médicos não descobrem a causa. A pessoa tem ataques de nervos, desmaios, ela tem premonição de sinais, ela consegue enxergar o futuro, ela tem contato com os espíritos, ela vê vultos, ouve vozes, tem contato com pessoas que já morreu. Então, essas pessoas são vítimas de maldição. Se é o seu caso, você quer a libertação? Olha, sexta-feira agora, nessa primeira reunião do mês de setembro, nós vamos estar aqui reunidos com os Filhos da Luz para poder te libertar. Nessa última sexta-feira de agosto foi muito forte. E essa primeira sexta-feira de setembro vai ser mais forte ainda. Porque nós estamos nos preparando, não é? Para o mês de outubro, no dia 31 de outubro, o Dia das Bruxas. Nós estamos em preparação para esse dia. Então, cada dia que passa, nós nos fortalecemos mais. Nós estamos mais fortes para combater as trevas e a maldade. Você que ouve esse programa e você quer a libertação, nos procure sexta-feira agora. Você não paga nada pelo tratamento, você não paga nada nem pelo parque de estacionamento. Venha e veja, assista. Você nem precisa participar. Basta você olhar e ver, saber e considerar. Olhe, perceba, e você vai ver a diferença. 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Rua Doutor Brito Câmara 32, de frente de Bombeiros Sapadores do Funchal. Essa próxima sexta-feira vai ser especial. Os quatro horários, durante o dia, você pode nos procurar. 7h30 da manhã, 10, 15 horas, especialmente às 19h30, na vigília da libertação. E a senhora, o senhor, é o nosso convidado. Você é o ponto de luz, tá bem? Nós vamos finalizar a nossa participação do programa de hoje. E você vai ficar com o intervalo de sexta-feira e nós voltaremos amanhã, ao meio-dia, com o nosso programa Ponto de Luz. Que Deus abençoe a todos, fique bem e até lá.
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1: A Assembleia Regional já abriu as candidaturas à 6ª edição do Prémio Mais Valor de Madeira depois de a edição anterior ter recitado um número recorde de propostas. Em 2025 foram apresentados 53 trabalhos, o maior número desde a criação da iniciativa. Criado e regulamentado pelo Parlamento Regional, o Prémio Mais Valor de Madeira distingue os trabalhos envolvidos em contexto académico ao nível do doutoramento e mestrado e artigos científicos publicados em revistas especializadas. Entre os critérios de valorização estão a qualidade, a criatividade e a inovação, sendo obrigatório que os trabalhos indicam sobre áreas de interesse para a Madeira e apresentem potencial de aplicação na região. A iniciativa pretende aproximar o conhecimento produzido nas universidades e centros de investigação dos desafios concretos da Madeira, reconhecendo investigação capaz de estudar a realidade regional, antecipar desafios e contribuir para o desenvolvimento económico, social, científico e tecnológico. As candidaturas decorrem até 15 de outubro e devem ser formalizadas através do formulário disponibilizado pela Assembleia. Segundo Rubino Leal, presidente do Parlamento Regional, mais do que distinguir o mérito académico, o Mais Valor Madeira pretende incentivar a produção do

0: Conhecimento que possa ser das universidades, dos laboratórios e das publicações científicas e chegar à sociedade, ajudando a responder aos desafios da Madeira e a construir novas oportunidades para o futuro da região. Os cinemas da Madeira realizaram 2.046 sessões no segundo trimestre deste ano, menos 38% face ao mesmo período do ano passado, segundo dados provisórios do Instituto do Cinema e Audiovisual e divulgados pela Direção Regional de Estatística. Entre abril e junho foram registados 48.601 espectadores, uma quebra homóloga de 19,3%. As receitas de bilheteira rondaram os 333,3 mil euros, menos 8,4% do que no segundo trimestre de 2025. No acumulado do primeiro semestre, os cinemas da região realizaram 3.948 sessões, que atraíram 91.555 espectadores e geraram mais de 625 mil euros em receitas de bilheteira. Face aos primeiros seis meses de 2025, o número de sessões caiu 38% e de espectadores diminuiu 8,2%. Já as receitas de bilheteira contrariaram esta tendência, com aumento de 3,6%. A Dremo ressalva que o ano passado ocorreu o encerramento permanente de um dos recintos de cinema existentes na região, nomeadamente o Cine Place do Madeira Shopping, circunstância que deve ser considerada na comparação dos resultados.
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2: Sabia que nos primeiros seis meses deste ano, dos principais mercados turísticos que mais cresceu foi o mercado nacional, com um aumento de 13%? Apenas o mercado alemão gerou mais dormidas no alojamento turístico regional do que o português. São números como este que a Direção Regional de Estatística da Madeira compila para si. Uma informação da Secretaria Regional das Finanças.
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1: Olá, muito boa tarde com a Popular FM. Eu sou António Jorge e faço-lhe companhia a partir de agora também perto às 15 horas em mais uma edição dos Pelotes a Coração. Já sabe também que após as 13 horas contamos com a sua participação, nomeadamente com as suas mensagens, as suas sugestões. Aceita o convite, temos muito para ouvir na Popular FM, nomeadamente para a sua hora de almoço. Abrir-se esta emissão de hoje, primeira edição do mês de setembro, mês dedicado às vindimas, temos esta para recordar de Michael Bolton. Boa tarde, estamos juntos na mais popular de todas as estações, com o melhor do amor da sua rádio Popular FM.

Mas uma das recordações que assim vamos deixando para trás, em frente com mais uma outra, esta de Rudy Lascala, Porque Tu Eras na Arena. Esta que surge no mercado geográfico precisamente no ano de 1991. 18 minutos a nos separar das 13 horas, assim que se agora nos sintonizou. Continuação de um bom início de tarde de terça-feira, 1 de setembro de 2026. Vamos lá recordar esta que fez muito sucesso em plena década de 90. Ou isso, Ricardo, suspiro como é sentido fiel.

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Beatles, uma das músicas que assim optamos para recordar, sem início da década de 1991, um dos clássicos da canadiana Celine Dion. Continuamos a recordar músicas dos anos 90, a minha próxima tem como título Without You, daqui a pouco também para fecharmos com um dos clássicos dos suecos Roxette. Já depois das 13 horas, haveremos nós de voltar à sua agradável companhia para continuar-nos com as mais calmas da sua popular FM. Claro está, músicas românticas para a sua hora de almoço.

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8: Está depois das 13 horas, a segunda parte do nosso programa Explode Coração, já contando com as suas sugestões musicais também, as suas mensagens para o dia de hoje, 11 de setembro de 2026. Avelino Júnior, boa tarde, bem-vindo ao nosso programa, diz-nos o Avelino Júnior. Olá, muito boa tarde, António Jorge, parabéns pelo seu programa, o melhor das rádios da Madeira. Como tem bom gosto, gostava de ouvir uma música, não é? Uma música ao seu gosto. Um abraço para si e bom programa.

Uma das canções há muito esta parte que optamos para recordar ao vivo, este tema bem conhecido de todos nós, Alone. 5 minutos já depois da 1 da tarde, músicas calmas para a sua hora de almoço. Obrigado pela companhia e pela preferência. Continuamos nós com mais mensagens. Temos connosco o Nélio, Nélio Santos. O Nélio que nos diz: olá, muito boa tarde, amigo António Jorge. Gostava de ouvir uma música ao seu gosto para o meu amigo Roberto Viveiros e também para todos os que assim estão a ouvir este programa. Tudo bom para si, António Jorge.

0: As mais calmas de Popular FM passam no horário das 12h30 às 15h, com a reposição ao domingo das 17h às 19h. Músicas calmas para a sua hora de almoço. Já agora, se for o seu caso, um bom apetite para o mesmo. Uma ótima viagem. E a nossa viagem musical, que vamos nós continuando com canções de outros tempos. Vamos à Boa Nova Fonjal, Natividade Rock, boa tarde. Diz-nos a Natividade, olá, muito boa tarde, António Jorge. Uma ótima terça-feira, gostava, se possível, de ouvir a música de Rula Iglesias, Coração de Papel. Música onde o danço, então, como sempre, para todos os ouvintes, também para toda a equipa de Popular FM. Lá está para recordar o ano de 1998.
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4: Mais uma excelente recordação vem por aí. Aqui está a máxima para recordar os anos 80. Vamos até a Viana do Castelo, ou Fátima Gonçalves. Ora viva, muito boa tarde, continuação de uma ótima terça-feira, 1 de setembro de 2026. Diz-nos esta nossa ouvinte. Olá, muito boa tarde, amigo António Jorge. Cá estamos no primeiro dia 1 de setembro, o mês das vindimas, não é? Que saudades dessas festas da nossa freguesia, neste caso, o Estreito de Camarlobos, também na cidade de Funchal, salvo erro também no Porto da Cruz. Para já, adorando aqui a recordar uma das músicas a que vale sempre a pena recordar. Ou isso, recordo, sou espero que a minha senhora me afiar.

belos tempos com as músicas Uma Viagem pelo Passado. Continuamos a recordar músicas inesquecíveis, próximas, hoje, nos anos 80. A sugestão que nos dá hoje o Juan Rodrigues. O Juan que nos diz: olá, muito boa tarde, António Jorge. Se possível, gostava de ouvir uma música de Cyndi Lauper para dedicar à minha esposa, como sempre, com muito amor e carinho. Um grande abraço, amigo António Jorge. Continuação de um bom programa. Continuamos nos anos 80. Boa

Acaso para lhe dizer que a música de sua vida passa na popular FM, com canções do passado ao presente, até porque recordar é viver. A fechar praticamente esta primeira metade de segunda parte do nosso programa, lá está mais uma sugestão esta que chega-nos dos Estreito de Câmara de Lobos. Daqui a pouco vamos também dar um saltinho até aos Barreiros Estreito de Câmara de Lobos. Para já, seguimos em frente com a sugestão do Raul Fernandes, que nos diz: olá, muito boa tarde, António Jorge. Eu gostava de ouvir a música de Leonardo Feitiço. Obrigado, António Jorge. Coordenação de um bom programa. Rogamos até o ano de 2000. Aqui está, então, Leonardo Sol com este Feitiço. Tal como o próprio diz, deixou Feitiço em meus olhos.

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1: Mais uma hora e meia de grandes músicas a contar com a sua participação de Islão, Doha, Prometido e Devido. Vamos até ao Estreito de Câmara de Lobos e temos connosco a Guarda de Santos, mas concretamente até aos Barreiros, Estreito de Câmara de Lobos. Guarda de Santos, é caso para lhe perguntar. Que amor é esse, não é? Diz-nos agora de Santos. Olá, muito boa tarde, amigo António Jorge. Bom programa, caro amigo. Quanto à música, fica para toda a minha família e também para o locutor António Jorge. Beijinhos e muito obrigado. A continuação de um bom trabalho. Para si, temos esta para recordar finais da década de 80. Estamos a falar de Roberto Miranda. Ela aqui nos traz, que amor.

Grande voz, excelente recordação esta de Roberto Miranda, que amor é esse, que ao mesmo tempo é verdadeiro, outras vezes não, outras vezes sim. Esta que surge precisamente no ano de 2000. 2000, salvo erro, é a próxima que aí vem, porque a música de Roberto Miranda, só a título de curiosidade, surge... Agora sim, finais da década de 80, 1989, datas de música, canções que o tempo não apaga. Sónia Abreu diz-nos olá, muito boa tarde, António Jorge, mais um dia a ouvir. Então, o meu programa de preferência. Já somos dois, se claro, Sónia Abreu, e diz-nos, portanto, esta nossa ouvinte, na sua agradável companhia, ouvir o nosso programa romântico. Beijinhos para si, tudo de bom, hoje e sempre. Obrigado, sucesso, sempre. Para si, Sónia Abreu, temos esta recordação de Roberto Carlos.

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1: Bonita declaração de amor esta de Roberto Carlos. Amar como eu te amo só uma vez na vida. Qualquer coisa como o amor é mais. Esta de 2000. Ao encontro das 2 da tarde com mais música, mais uma das recordações inesquecíveis. Cá está, mais uma que retiramos do nosso baú de recordações. Tema que deixamos para a próxima ouvinte de iniciais. É o A. E diz-nos este nosso ouvinte: olá, António Jorge, mais um dia. É verdade. Hoje vou ouvir o meu programa de preferência. Ontem não ouvi, claro está, por razões pessoais. Que estás tudo bem consigo, António Jorge. Um excelente dia, tudo de bom. Continuamos a recordar músicas inesquecíveis ao sabor de grandes amores do tempo da inocência.
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4: Praticamente 10 minutos das 2 da tarde. Boas férias para o próximo ouvinte, a Emanuel Deles. O Emanuel que nos diz: olá, boas tardes amigo António Jorge, já lá estou eu desde Ponta Delgada a acompanhar o Explode de Coração. Aquele abraço, António, e votos também. Um bom programa. Lá está mais uma para recordar a década de 90. Assim que se agora nos sinonizou, boa tarde, uma ótima terça-feira.

8 são os minutos que nos separam das 2 da tarde. Mais duas grandes músicas para recordar. Próxima, cá está, de Carlos Guilherme, Quando o Coração Chora. Conceição Feliz, boa tarde, diz-nos a Conceição. Olá, muito boa tarde, amigo António Jorge Sá. Gostava de ouvir uma música, se eu gosto. Lá está para recordar-se a década de 90, 1992.

Os anos passam, mas as recordações ficam. É o caso deste clássico de Carlos Guilherme, Quando o Coração Chora. Fiquei fã da dupla Ricky Renner, a fechar esta segunda parte do nosso programa Esbelote Coração. Grande paz, boa tarde, diz-nos agora de paz. Olá, muito boa tarde, amigo António Jorge, boa emissão, beijinhos. Já depois das 14 horas voltamos, até já, boa tarde.

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6: 14 horas mais 2 minutos, boa tarde, última hora de Explode Coração, ainda com mais uma horinha de grandes músicas, as suas músicas preferidas. Próxima surge no ano de 1998, estamos a falar de Frank Galan com esta mesma recordação que tem como título Tom. Lida Cunha, boa tarde. Bem-vinda ao nosso programa. Coordenação de uma ótima terça-feira. Diz-nos Nelide Cunha, olá, boa tarde. António, boa emissão para todos. Se possível, uma música para as minhas tias e toda a família. Obrigado, beijinhos. Para já é a altura de aqui recordar este clássico quanto à década de 90. Recuamos até o ano de 1998 para aqui recordar nesta recordação de Frank Galan, com este tema bem conhecido de todos nós. Tom. Boa tarde, continuação de uma ótima tarde de terça-feira com a minha Popular FM.
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As músicas que lhe prendem o ouvido e que lhe toca o coração passam na Popular FM no horário das 12h30 às 15h. Próxima de Michael Bolton, já é a sugestão que deixamos para a Suzete Freitas. A Suzete Freitas diz-nos: olá, muito boa tarde, António Jorge, na continuação de uma ótima tarde, se possível, gostava de ouvir uma música, né? Danço ao seu gosto. Muito obrigado, espero que goste do meu gosto musical. Solucionamos esta recordação de Michael Bolton para recordar alguns aninhos a este parte. Se for chegado, uma ótima tarde de trabalho, boa viagem com a Populares, boas férias. Estamos juntos.

0: As más calmas para si, na Sindhu FM, nesta mesma tarde de terça-feira, 1 de setembro de 2026. Mais música para ouvir-se, Lígia Rodrigues. Boa tarde com a Popular. Para si temos esta.
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1: Agora sim, Lígia Rodrigues, para si demos esta, para si, também para o Juan Rodrigues, temos esta de Rudolfskal, recuamos no tempo, lá está mais uma grande recordação, esta que tem como título Lembra. Uma ótima tarde, condenação de uma ótima terça-feira com a minha mais popular de todas as razões.

Já com 16 minutos, para depois das 2 da tarde, ao som desta Hip Head, Rodinascal, em frente com mais uma que chega-nos do Brasil. Só estamos a falar de Eduardo Costa, Dilma Chance, Solange Gonçalves, boa tarde. Diz-nos a Solange, boas alegria, que bom estar sempre com a sua maravilhosa companhia nesta linda tarde de verão. Beijinhos para si, amigo António Jorge, tudo de bom. Cá está, então, mais uma que chega-nos do Brasil, um dos êxitos de Eduardo Costa.

Marco António Zélias, com este clássico de há algum tempo em esta parte, década de 90, antes de que te vaias. Mais uma sugestão vem por aí, a sugestão do Nuno Franco. O Nuno Franco que nos diz, olá, muito boa tarde, António Jorge, a continuação de um bom programa, se possível gostava de ouvir a música de Sandy Júnior. Olha o que o amor te faz, para dedicar a minha esposa. Continuação de um bom trabalho, António Jorge, tudo de bom. Lá está Nuno Franco para recordar.

Põe por aí mais uma recordação, esta de Frank Galan, para que recordar meus amores. É uma sugestão que chega-nos da parte de Marcília Cunha. Marcília, boa tarde, continuação de uma ótima. De uma ótima terça-feira, 11 de setembro de 2026. Diz-nos a Marcília Cunha, atenção, né? Portanto, ao programa. Diz-nos como. Portanto, estava já, portanto, a visualizar a mensagem desta nossa ouvinte e diz-nos: olá, muito boa tarde, amigo António Jorge, gostava de ouvir uma música de Frank Galan. Solucionamos esta para recordar, meus amores, para recordar alguns aninhos a esta parte. Estamos a 32 minutos das 3 da tarde.

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0: 9 são os minutos que nos separam das 3 da tarde. É praticamente tudo em relação ao nosso programa de hoje, terça-feira, 1 de setembro de 2026. Temos encontro marcado amanhã, quarta-feira, neste mesmo horário, das 12h30 às 15h. Eu sou António Jorge, desejo a continuação de uma ótima tarde de terça-feira, lado a lado com a mais popular de todas, a Rádio para a cidade de Câmara de Lobos. A fechar esta emissão de hoje, temos esta para recordar, todo o tempo, todo o mundo. Boa tarde, até amanhã.
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6: 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Para já também convido o nosso primeiro intérprete da música portuguesa, chama-se Luís Trigacheiro, está na rádio e canta este O Meu Nome é Saudade. Bem-vindo.
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4: Boa tarde!

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0: ainda se
1: Boa tarde, boa terça-feira, cá estamos e trazemos connosco a boa disposição de sempre para que possa ter o melhor ritmo no seu entardecer. Eu sou a Cátia Correia, este nosso está na hora. Estamos juntos.

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Boa música pede boa companhia por cá na nossa Rádio Popular e nós temos as duas. Fique por aí porque já a seguir vem mais um som daqueles. São os Coldplay.

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caminhamos a par e passo para a reta final da nossa emissão de hoje. Hoje, logo às 18, temos Batalha de Prémios com a nossa Almerinda. Amanhã, a partir das 7h30 da manhã, está por cá a nossa Andréia Alves com Começar de Novo. Já entre as 12h30 e as 15h, é o romantismo do nosso António Jorge, que lhe faz companhia na hora de almoço. Entre as 17h e as 19h, para o acompanhar nas tarefas de final de dia, estou por cá eu, Cátia Correia, com o seu Está na Hora.

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Olá, Viva então, boa tarde, bem-vindos. Cá estamos para mais uma edição de Batalha de Prémios na Rádio Popular. São 18 horas e 4 minutos e hoje damos as boas-vindas a setembro. Um novo mês, novos planos, novas rotinas, mas uma coisa não muda, a vontade de ganhar. O verão começa a despedir-se devagarinho, muitos regressam ao trabalho, outros ainda aproveitam os últimos dias de férias e nós continuamos aqui com boa música, boa disposição e, claro, prémios para oferecer. Contamos com 15 prémios para esta emissão de 1 de setembro. Por isso fique desse lado, porque durante a próxima hora, para além da música, da animação e das chamadas em direto, vamos ter a nossa batalha de prémios, lá isso vamos ter. E já sabe, pode estar desse lado, ouvir a Rádio Popular e de repente ser você é levar um prémio para casa. Setembro começa hoje e pode começar da melhor maneira a ganhar. Vamos a isso. 291-766-101 para participar neste passatempo e ganhar prémios. 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Contamos assim para esta emissão com 15 prémios. Participe através do 291-766-101. Diga-nos uma letra de AJ e número de 1 a 10. Venha, venha daí, venha jogar connosco e aproveitar para também ficar ao som de Bruno. Agora é de vez.

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E por cá vamos continuando com boa música nesta emissão de Batalha de Prêmios, que é uma produção da DG Produções Radiofónicas. Cá estamos consigo nesta emissão de terça-feira, parte da tarde. O tempo, pelos vistos, vai manter-se quente. Hoje está um dia super quente, bem convidativo à praia. Esta hora está mesmo bom para dar um mergulho. 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Portanto, para amanhã vamos ter céu praticamente limpo, temperaturas altíssimas. Não se esqueça, com este tempo assim bem, bem quente, convém beber muita água, muitos líquidos ao longo do dia, usar protetor solar, fator 50, usar boné, óculos de sol e roupa branca. Roupa branca é sempre conveniente para evitar o calor. E mais um detalhe que eu considero importantíssimo: evitar a exposição ao sol nas horas de maior incidência, portanto entre as 11 e as 16, evite apanhar sol. 291766101, junto a nós, venha participar nesta emissão de Batalha de Prémios, venha jogar connosco, venha ganhar prémios connosco e naturalmente venha conversar. Para já, vamos chegar com Hugo Pina, Meu Coração.

0: Continuando com boa música, a música portuguesa de Hugo Pina, Meu Coração. Para já, vamos conversar com o ouvinte. Olá, viva, muito boa tarde.
1: Olá, boa tarde.
0: Viva, estou a falar com quem? Sim, sim, falo com quem, por favor?
1: Maria José Vieira.
0: Maria José, seja bem-vinda ao programa. Obrigada. Tudo bem consigo?
1: Sim, sim, está tudo bem, obrigada.
0: Maria José, boa sorte, vai para qual?
1: B8.
0: B8. B8, deixe-me já então confirmar o que é que nós temos para si, Maria José.
2: Ups, tiro a água.
1: Não faz mal.
0: Foi tiro a água. Olhe, fica para a próxima. Obrigada pela sua participação.
1: Obrigada, boa tarde.
0: Obrigada. Não deixe de participar através do 291-766-101, juntos a nós nesta emissão de terça-feira. Batalha de Prêmios, para além de estar consigo durante a semana, também está por cá ao fim de semana. Ou seja, a Batalha de Prêmios portanto, um programa da DG Produções Radiofónicas. Ao sábado estamos por cá com a nossa querida Delfina Freitas, entre as 17 e as 19, com o programa Com Quentão. E vamos continuar, não deixe de participar através do 291-766-101, diga-nos uma letra de A a J e o número de 1 a 10. Agora vamos até à publicidade, vamos a isso.
3: Boa tarde.
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0: E nós por cá vamos avançando nesta emissão de Batalha de Prémios. Estamos naturalmente em tempo de passatempo, 291-766-101 para participar. E para quem amanhã está de regresso ao trabalho depois das férias, força, setembro chega com despertador, trânsito e rotinas outra vez. Mas leve consigo o melhor do verão, as memórias, os momentos bons e aquela energia renovada. Bom regresso ao trabalho. E nós por cá vamos continuar com mais um participante em linha. Olá, boa tarde.
1: Olá, boa tarde.
0: Viva, estou a falar com quem?
1: Com a Gorete.
0: Gorete, como está? Tudo bem?
1: Está tudo e consigo.
0: Tudo ok. Gorete, sempre de férias, não é?
1: É verdade.
0: Tem feito muita praia ou nem por isso?
1: Eu tenho ido, sim.
0: Sim. Sabe bem, não é? Com este tempo assim quente, ou logo pela manhã, ou então no final do dia, sabe bem dar um mergulho.
1: Sim.
0: A água do mar tem estado espetacular. Agora é de folha, já boa sorte.
1: Obrigada. O A6,
0: deixe-me já confirmar se temos ou não prémio aqui para a nossa Gorete e cá está o resultante.
2: Ups, tiro a água.
0: Gorete, foi tiro a água.
1: Não faz mal, fica para a próxima.
0: Obrigada pela participação.
1: Beijinho. Obrigada, até tudo bom, obrigada.
0: Obrigada, nós por cá vamos aguardar o próximo participante para concorrer neste programa. Temos todos os prémios, é verdade, à sua espera. Liga o 291-766-101 para participar. Tem de nos dizer uma letra de A a J e o número de 1 a 10. Participe, tente a sua sorte e vamos também, porque não, falar um bocadinho consigo. Estamos nesta tarde bem quente, também com uma umidade elevada, mas o tempo está extremamente quente, está convidativo a apresentar a praia. Ou esta hora faz boa praia, sem dúvida alguma, até às 9 da noite, é isso mesmo. Até às 9 da noite, o mar tem estado, a água do mar tem estado, uma temperatura super agradável, portanto, é aproveitar. É mesmo, aproveite.

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0: por cá, vamos continuando com mais um concorrente em linha. Olá, boa tarde.
1: Boa tarde.
0: Fale com quem?
1: A Júlio Vieira.
0: Júlio, bem-vindo ao programa, tudo bem consigo?
1: Está tudo bem.
0: Ainda bem, boa sorte, vai para qual?
1: O D5.
0: D5, deixe-me já então confirmar, Júlio, se temos ou não prémio, e aqui está.
2: Ups, tiro a água.
0: Foi tiro a água, Júlia. Obrigada
1: por
0: estar connosco, isso mesmo. Até à próxima.
1: Até à próxima.
0: E vamos continuando nesta emissão. Estamos em tempo de passatempo. Liga o 291-766-101. Participa. Olá, boa tarde. Viva, boa tarde.
3: Ora viva, muito boa tarde, Nina Almerinda. Como está?
0: Muito bem, tenho o prazer de estar a falar com o meu amigo Plácido.
3: Exatamente.
0: Bem-vindo ao programa, Plácido.
3: É verdade. Isto é difícil de apanhar, tenho.
0: Pois, tem passado bem.
3: Eu vou baixar o volume do
0: rádio. Sim, convém baixar o volume do rádio, exatamente. Obrigada.
3: Já está, já está.
0: Obrigada, já está, ainda bem.
3: Como vai a nossa cidade de Camarinda?
0: Bem, graças a Deus. Com muito calor, Plácido.
3: Com a temperatura dessas, parece que temos nas Caraíbas.
0: É isso, isto apetece tanto ir até à praia e ficar ali até às 9, 10 da noite.
3: Já teve um pedacinho.
0: Ah, muito bem. Hoje já foi até à praia.
3: Esteve ali embaixo no Clube Naval, com os netos e os filhos.
0: É do melhor que há, Plácido, é aproveitar.
3: E agora aqui dentro de casa, com a temperatura...
0: Agradável, porque tem ar-condicionado.
3: Sim, aqui dentro.
0: Tem ar-condicionado, não é verdade?
3: Exatamente.
0: Eu, sinceramente, não me dou nada bem com o ar-condicionado.
3: Se abre a janela, porque entrou com a luz lá para dentro.
0: Sim. Olha, na rua está extremamente quente.
3: É uma maravilha. Eu ver um pedacinho de rádio, na companhia da Rádio Popular, ainda melhor se fica.
0: Muito bem. E Plácido, para além da praia, o que é que tem feito?
3: Olha, tem dado aí umas voltinhas com os netinhos. À noite.
0: Porque nesta altura estão de férias, não é?
3: Tenho ido até Cabardobos, também Chique. O Festa no São Roque de Foial, mas não foi.
0: Ah, São Roque de Foial. Foi à noite dos Fachos, em Machico?
3: Não foi.
0: Ah, também.
3: Não foi. Eu costumo ir todos os anos. Este ano fomos para o lado da Ponta do Sol e não fomos para Machico.
0: Dizem que foi muito.
3: Aqui é quase sempre, quase igual, mas...
0: Sim, mas é tão giro ver aqueles desenhos todos naquelas rochas, tudo a arder, é tão giro ver aquilo. E até chega a ser comovente.
3: Tem lá um Fasca mesmo acima da casa do meu sogro.
0: Ah, então fica...
3: É no sítio da Pontinha.
0: Sim.
3: Eu costumo ver sempre do lado da Santa Casa da Misericórdia, do lado disso tudo.
0: Ah, e o
3: Faz... sabia tudo de Machique e de ponta a ponta, e os Fachos todos.
0: Dá para ver tudo, exatamente, os Fachos todos, aqueles desenhos todos.
3: É uma maravilha.
0: É muito giro.
3: A Madeira está sempre em festa, desde o 1º de janeiro até
0: o fim de dezembro. É o verão todo, Arraiás, é o verão todo, nesta alegria, não é?
3: Há que aproveitar, porque isto, a vez dos dias,
0: Precisamente.
3: Há que se aproveitar o dia a dia, diz que haja saúde.
0: E para quem tem tempo e vontade de passear, e algum dinheirinho, porque também o dinheiro é importante.
3: É preciso, é importante.
0: É mesmo, é aproveitar, porque aqui na Madeira...
3: Faz lembrar um namorado, pedia a namorada em casamento, e ela disse, quanto é que tu ganhas o ordenado? É o ordenado mínimo. Mas o ordenado mínimo não dá para a gente fazer vida e casar e não sei o quê. E o namorado respondeu, mas o dinheiro não é tudo.
0: Precisamente.
3: E ela respondeu, não é tudo, mas é preciso dinheiro para comprar tudo.
0: Precisamente, também concordo.
3: É. Eu disse que o dinheiro não dá felicidade, mas...
0: Não, o dinheiro contribui sem muita ganância, não
3: pode
0: é?
3: Pode ter muito amor, muita felicidade, mas não ter pão sobre a mesa é muito triste.
0: É mesmo isso, o dinheiro faz falta e dá jeito, o dinheiro traz felicidade.
3: Eu, felizmente, nunca passei fome, mas hoje em dia ainda há fome em todo o mundo e...
0: E cada vez mais, Madeira. Exatamente, cada vez
3: enfim.
0: Mais.
3: Isto são coisas para contas do outro rosário.
0: É isso.
3: dá muito pano para mangas para falar nisso.
0: Exatamente, exatamente.
3: Sim, senhora. Olha, vou dar um tirinho para ver se vou atravessar a água.
0: Muito bem. Então vamos então a isso. Vamos então à sua pontaria. É isso, vamos a isso.
3: É, o A. Para o A, eu vou vou me juntar à nossa amiga Guarete. A nossa avó. A avó Guarete foi a avó no dia 20 deste mês. Um beijinho para a nossa avó Guarete e vou ao lado dela ao A5.
0: O A5. E aqui está o resultado.
3: Se for para um banhinho, vou com a amiga Guarete.
2: Água.
3: Está bom.
0: E com este tempo assim quente, cai tão bem. Pelo menos imaginar. Muito bem, Plácido. Um grande beijinho para si. Obrigada por estar um connosco.
3: Prazer.
0: É sempre um prazer falar consigo.
3: E para a sua princesa e para tudo também.
0: Sim, sim.
3: Tudo bom. Bom fim de semana ainda não, mas uma boa semana.
0: Obrigada.
3: Paz e amor que desejo para todos. Isso. Amiga Alexandra, toca ligar, nunca mais ouvi a voz dela.
0: Temos que ouvir, vou lá ver se consigo falar com a Alexandra hoje, Alexandra.
3: Ela tem uma irmã que veio da França. Ela está a falar como se, como só, qualquer dia fica a falar francês. Beijinho grande para ela, um abraço para o esposo, para tudo que nos ouvem. O resto dia feliz na companhia da Rádio Popular, a mais popular de todas. Nina Albreira,
0: um beijinho grande e obrigada pela sua participação.
3: Muito obrigado.
0: Obrigada a nós. E sem dúvida alguma que o dinheiro traz alguma felicidade, é caso para dizer, mas não compra tudo. A verdade é que o dinheiro compra conforto, liberdade, segurança, experiências e pode tirar muitas preocupações da nossa cabeça e isso naturalmente contribui para a felicidade. Mas há uma diferença entre ter dinheiro e ter uma vida feliz. Pode haver muito dinheiro e faltar a paz, saúde, amor, amizade ou sentido. Portanto, o dinheiro não compra a felicidade, mas traz tranquilidade. A verdade é essa.
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0: E o tempo passou mesmo a correr. Acabamos assim... Por encerrar o passatempo de hoje, ultrapassamos já a hora limite para o passatempo. Hoje nesta emissão não tivemos contemplados, mas eu vou desvendar o esquema de jogo desta emissão de 1 de setembro. Portanto, 15€ de desconto na compra de um artigo na Abreu Sapataria, o prémio estava no 6i. 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Estamos assim na reta final deste programa do Batalha de Prémios, que é uma produção da DGE Produções Radiofónicas. Desejo a todos a continuação de um final de tarde e, como sempre, despeço-me com o Faça ao Bem, Não Olha Quem, e até à próxima quinta-feira.
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5: O Presidente da Câmara Municipal de Câmara de Lobos destacou a importância da cooperação entre as autarquias e as forças de segurança durante a ação solene comemorativa dos 148 anos do Comando Regional da PSP que decorreu no Museu da Imprensa. Ao assinalar os 148 anos de serviço público da PSP, Celso Betancourt afirmou que não existe liberdade plena sem segurança, defendendo que a segurança, embora seja uma das funções essenciais do Estado, é também uma responsabilidade que exige cooperação. O autarca destacou o reforço nos últimos tempos de mecanismos complementares de segurança, em particular na Baixa de Câmara de Lobos. Neste âmbito, revelou que está na reta final o processo para concretizar a presença de guardas noturnos, uma medida que representa o esforço financeiro do município. Celso Betancourt sublinhou, contudo, que a segurança privada não substitui a polícia. O Presidente da Câmara anunciou ainda a decisão de avançar com um dos projetos mais importantes nesta área, a instalação de um sistema de videovigilância. A medida, segundo afirmou, pretende reforçar a capacidade de prevenção e resposta na Baixa da cidade, em articulação com as forças de segurança. Por seu lado, Ricardo Matos, o Comandante Regional da Polícia, anunciou que vão se iniciar em breve as obras de requalificação das instalações da PSP em Câmara de Lobos, cidade que recebeu já autorização para instalar o sistema de vigilância, acrescentando que cabe agora ao Presidente da Autarquia dar início à concretização desse projeto. O preço das casas da Madeira subiu 7% em agosto deste ano, face ao mesmo mês do ano passado, de acordo com os dados fornecidos pelo portal Idealista. O preço médio para comprar casa no Funchal é de 4.042 euros por metro quadrado, o terceiro valor mais caro do país. Os dados mais recentes indicam uma subida em todos os 25 distritos e ilhas analisados no último ano, com exceção da Ilha do Faial, que registou uma descida de 10,1%. Na Madeira, a subida foi de 8,8 pontos percentuais, sendo que o preço médio por metro quadrado na região é de 3.795 euros por cada metro quadrado.
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6: Boa noite.

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0: Boa noite!
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1: Olá, muito boa noite a todos os amigos do programa Saindo da Depressão. A depressão não é definitiva e nem permanente. Você pode sair desse quarto escuro chamado depressão. Esse diagnóstico que os médicos dizem não haver solução, esse diagnóstico que os médicos afirmam que é irreversível, isso pode mudar. E eu não estou aqui contrariando a medicina, porque eu não sou médico, mas eu estou falando da palavra de Deus que afirma que tudo é possível àquele que crê. E entre palavras de médico e a palavra de Deus, eu fico com a palavra de Deus, que diz que se você tiver fé como um grão de mostarda, a sua fé é capaz de remover montes. Então, meu amigo, minha amiga, tenha fé. A fé em Jesus Cristo, nosso Senhor, que liberta, que cura e que levou sobre si todo o sofrimento. E isso para a senhora, para o senhor que ouve esse programa e que se sente abandonado pelos seus filhos, abandonado pela sua família, rejeitado, não é? Por todos ao seu redor. Por causa dos seus problemas, as pessoas se afastaram. Por causa das dificuldades financeiras, dificuldades familiares, não é? Porque essas coisas se espalham. As pessoas gostam de falar de coisas negativas, não é? Ainda que seja pelas nossas costas. Então, quando alguém sabe do nosso problema, as pessoas se afastam. E a gente se sente rejeitado. E eu já estive aí no seu lugar e eu sei o que é ser rejeitado. O que é ser preterido, o que não é ser escolhido. É uma dor tremenda, porque você ama e não é amado na mesma proporção, não é? Você gosta, mas não é apreciado na mesma proporção. Você se esforça para que as outras pessoas te amem, gostem de si, você age com carinho, com respeito, com amor, porque você quer agradar as pessoas e as pessoas abusam desse carinho, desse amor, dessa dedicação que você tem, não é? As pessoas abusam de você. E a senhora, o senhor, para se sentir incluído, amado, se sujeita a certas situações, a abusos, né? Para pertencer a algum grupo, você se sujeita a situações que te humilham, que te agridem o seu corpo. Ora, meu amigo, minha amiga, esse sentimento de rejeição precisa desaparecer, você tem que sair dessa situação. E só Jesus pode mudar. Talvez você está desde criança a passar por isso. Você era uma criança carente, você é um adulto carente. Por causa dessa rejeição, você se tornou uma pessoa muito carente de amor e de atenção. O Senhor Jesus quer te amar, o Senhor Jesus quer suprir essa carência sua. Só Ele pode preencher o seu coração e mudar esse sentimento de rejeição em aceitação. Esse sentimento maligno num sentimento benigno. Nós vamos acompanhar o testemunho da Isabel, que só conheceu a mãe aos 5 anos de idade, porque ela vivia com os avós maternos. Sentiu um vazio na alma, uma tristeza profunda por causa da rejeição, não é? Por causa do companheiro da mãe. Vamos ouvir o testemunho da dona Isabel.
2: Eu só conheci a minha mãe aos 5 anos e isso foi muita mágoa que eu acartei dentro de mim e muita rejeição. Eu crescia com um grande vazio dentro de mim e por dois momentos pensei em tirar a minha vida. Os médicos disseram que, derivado ao estado da minha saúde, quando eu tivesse 30 anos, estaria arrumada. Mas hoje, eu sei e conheço o Deus dos milagres, aquele Deus que mudou a minha vida. Eu lembro-me de algumas partes de quando era criança, da minha infância, quando eu era mesmo pequena, aí com os meus 4 anos de idade. Nessa altura, eu estava a viver com os meus avós maternos, eu e mais os meus dois irmãos, porque éramos 3 filhos do primeiro casamento da minha mãe. Então, nessa altura, eu lembro, morávamos em Lisboa, em Algés, lembro que comecei a reparar nas outras crianças que, pronto, quando iam para casa, a minha mãe chama-me, vou para o pé da minha mãe ou para o pé do meu pai, e eu aí comecei a reparar que onde está o pai, onde está a minha mãe, tenho os meus dois irmãos, aqui os meus avós, mas lembro-me também que já tinha um sentimento nessa altura, comecei a criar um sentimento negativo, um sentimento de rejeição, porque eu via o meu avô com a preferência do meu irmão, a minha avó a preferência da minha irmã do meio, eu era a mais novinha e comecei-me a sentir rejeitada, até que uma certa altura, passou-se talvez, lembro-me que tinha meus 5 anos, quando a minha mãe apareceu lá na casa dos meus avós. Então o motivo era ela vinha buscar um dos meus dois irmãos, ou o mais velho ou a minha irmã do meio. Como eu era mais nova, ela precisava de um dos filhos com mais idade. E como meus avós disseram que não, então ela levou-me a mim. Aí conheci a minha mãe, de Lisboa vim para o Barreiro. Conheci um irmão pequenino, a minha mãe tinha um filho de uma relação que tinha estado, mas naquele momento estava separada. Então o meu irmão Carlos teria um ano, nem 2 anos tinha, já andava, mas nem 2 anos tinha, e então ela vivia num quarto, então foi uma realidade um bocado dura, tive que ficar com a criança a tomar conta dela para a minha mãe trabalhar a dias. Passado um tempo, a minha mãe, mudámos para uma casa onde estava então já o pai do meu irmão bebê. Era uma pessoa alcoólica, não havia assim grande afeição, era pessoa alcoólica, trabalhava, mas gastava muito dinheiro no álcool. Eu teria aí já foi antes de entrar na escola, talvez os meus 7 anos, que eu entrei bem tarde na escola, na primária. A minha mãe teve um outro relacionamento, que esse já durou até o senhor falecer. A partir daí, esse senhor assumiu-nos como filhos, a mim, ao meu irmão, e dessa relação a minha mãe teve mais 2 filhos, portanto somos 6 filhos, na totalidade, de 3 pais diferentes. Nunca senti aquele carinho, aquele amor de mãe, aquele abraço, aquele beijinho, anda cá, filho, isto, aquilo. Não, sentia muito também, eram muitas repreensões. Naquela época as repreensões não eram a primeira palavra, a primeira era a palmada, ou como se dizia, a estalada, e depois é que vinha a repreensão. Porque eu era criança e ela pôs-me em mim uma responsabilidade de ajudar a cuidar, enquanto ela ia trabalhar, de uma criança pequena. Depois veio uma irmã, a seguir, a minha irmã, e depois veio outra, então eu fui sempre a auxiliadora dela. Cresci assim, com esse vazio, uma criança sempre... O meu semblante era triste, até entrar nos meus 14 anos, quando comecei a trabalhar. Aí tive outra realidade, né? Trabalhar numa fábrica, muita gente, muitas jovens, e eu sempre senti que eu era uma jovem muito diferente. E aquele trauma que eu comecei a introduzir dentro de mim, de tristeza, de ninguém gosta de ti, afinal fazes tanto e ninguém reconhece, não tens valor nenhum, não vale a pena. Começou a vir aquela tristeza, começou a vir um pensamento na minha cabeça, não vale a pena, para que viver? Acompanhava-me bastante e por 2 vezes vinha a ideia de como acabar. Vai, faz assim, acaba com a vida e acabou e pronto, não fazes falta, ninguém te quer. E na minha fase dos 14 até aos 17 anos, tive por 2 vezes bem forte esse pensamento e por 2 vezes ia tentar. E aos 17 anos, lembro-me, conheci então o pai dos meus filhos. Namorámos 2 anos, comprámos casa e planejámos casar. Mas mesmo assim, eu já sendo adulta, trabalhando para a casa, entregando o meu salário, estando a namorar, nunca da parte da minha mãe, nem da parte dos padrastos que eu tive, tive dois padrastos, nunca senti aquele carinho, aquele amor que viesse consolar-me e viesse dar-me um motivo para assim, não, eles gostam de ti, nunca tive isso, tanto que a minha mãe nunca quis ir ao meu casamento, eu saí de casa sozinha. À noite ligava-se a rádio, quando se ia deitar um pouquinho, e eu e o pai dos meus filhos, portanto meu marido na altura, ouvíamos a programação de testemunhos de vida, que tinham passado por muitas situações difíceis, mas através da fé, das orações na Igreja Universal do Reino de Deus, libertaram-se e a vida hoje era totalmente transformada. Comecei a ouvir aqueles testemunhos de transformação. E isso motivou-me, até a colega lá da fábrica dizer que estava na Igreja dos Brasileiros e que gostou muito. Então combinámos ir uma sexta-feira. O pastor no atendimento atendeu-me, deu-me uma palavra, como eu estava pela primeira vez, deu-me uma palavra. E assistindo às reuniões de libertação de sexta e terça-feira pela saúde, na altura, eu estava com problemas de saúde também. Eu entrei, além dos traumas, de aquela angústia, aquela tristeza, aqueles pensamentos negativos, os pesadelos constantes que eu também tinha de noite, eu sentia presenças, nunca vi nada, mas sentia presenças muito fortes atrás de mim. Quando eu ia olhar não havia ninguém, mas eu sentia que estava alguém atrás de mim. Então foi isso que me fez entrar na igreja. Foi a vida, o lado espiritual e o físico. Declarado um quisto no peito, um quisto, e escoliose e artrose múltiplas, que eu iria ficar, com o decorrer do tempo, em poucos anos, iria ficar mal, muito mal, sem poder exercer atividade laboral. Não poderia trabalhar. Me disseram que eu, a partir dos 30 anos, ficava arrumada. Foi a expressão que o médico, quando viu o exame, usou. Portanto, eu entrei com 31, ainda não estava arrumada, ainda trabalhava, mas ao longo desses anos já levava baixas médicas, porque era uma posição muito má de fábrica. 8 a 12 horas de trabalho, dobrada numa máquina, a trabalhar sempre de empreitadas. Nós trabalhávamos de empreitada. E depois, já na entrada talvez dos meus 30 anos, nos exames que nós temos que fazer de rotina, veio o tal carocinho, o tal quistezinho no peito. Então, essa fé que eu conheci nesse dia, aos 31 anos, fez-me ver que todos aqueles pensamentos que eu trazia e traumas que eu trazia da infância,

0: está limpo, não tem caroço no peito. As escolioses e artroses, que ele disse que aos 31 estava arrumada, passou os 31, os 41, os 51, estou nos 60, nunca mais. Ainda trabalho, trabalho duro e graças a Deus não tenho baixas médicas, não tomo medicação nenhuma porque não tenho dores. A minha saúde foi restaurada, graças a Deus. Houve uma separação do meu primeiro casamento, claro, pai dos meus filhos, tenho um casal, mas tinha que acontecer, foi mais um desafio. E então hoje eu posso dizer que superei, porque ao fim destes anos estou casada, estou feliz, um homem maravilhoso, um homem que preocupado comigo, um amigo, um namorado constante, que ainda hoje estamos casados, fazemos 5 anos de casados, somos uns namorados ainda constantes e vamos ser até ao fim da nossa vida, porque eu creio que foi esse o plano que Deus tinha para mim. Sou muito grata, não esqueço de onde Deus me tirou, de onde Deus me colocou e acredito para onde Deus me está a conduzir. Ele me mostra todos os dias para onde me está a conduzir. Vou lutar com as armas que Ele me dá para não perder esse caminho maravilhoso que Ele tem preparado para mim.
1: Olha, meu amigo, minha amiga, testemunho maravilhoso da Dona Isabel. Repare, por causa da situação dela, na vida adulta, ela tinha complexos de inferioridade, não é? Tentou o suicídio. Repare que isso começou desde criança e foi evoluindo. Muitas pessoas passam a vida a se sentir rejeitadas. A sensação de rejeição é enorme. É que na mente dessa pessoa, realmente ela é desprezível. Ela se sente menor do que os outros. E por causa disso, ela se sujeita a determinados relacionamentos abusivos, determinados, não é, condicionamentos físicos, maus tratos. É o seu caso? Olha, se você precisar de ajuda, pegue seu telefone, liga aqui na Central SOS. Nós vamos te ajudar, vamos te ouvir, vamos te orientar. Você vai receber uma palavra, uma orientação, você vai receber um fortalecimento, um conselho bíblico. É só você pegar o seu telefone e ligar na central. 218-368-008. A dona Ruth ligou e pediu oração pelo Ricardo e por toda a família que tem muitas brigas dentro de casa. A dona dos anjos pede oração por toda a família e por ela, porque ela não consegue se mexer por causa das dores que ela tem no corpo. O João pede oração também pela família e a dona Fernanda Rodrigues pede oração por Paula Rodrigues e orar pela vida amorosa de todos. Você pode pegar o seu telefone e ligar na Central SOS. Agora, nesse horário da noite, tem ali pessoas para te atender à sua disposição, tá bem? 218-368-008.
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1: Muito bem, meus amigos, estamos de volta com o nosso programa Saindo da Depressão. E eu quero falar a respeito da reunião dessa quarta-feira, onde vai marcar a diferença entre o homem de Deus e o profeta velho. Vamos falar sobre isso. O que eu posso falar com você aqui na rádio, não é? Sobre essa quarta-feira, é que é o dia escolhido para a busca do Espírito Santo, para que você deixe a vida velha, o velho homem, para trás, e que uma nova criatura surja no lugar da velha criatura, que uma nova mulher, um novo homem nasça dentro de você. Às vezes a pessoa, ela vê o fim do seu relacionamento, o fim

0: de um casamento, o fim de um trabalho. Às vezes ela vê uma notícia de doença, de maldição, enfim, e ela pensa que para ela não tem jeito. Mas a verdade é que esse problema, minha amiga, meu amigo, não é o fim da sua vida. É o início de uma nova jornada. E você pode aproveitar essa oportunidade, digo eu, para buscar a Deus. Esse problema, ele existe até o momento em que você se levantar e usar a sua fé. Você que ouve essa programação e você está embaixo, você está muito triste, cansado, desanimado, pensando que a vida não tem solução. Mentira. Você tem solução. Você pode se levantar. Você não perdeu a sua fé. Você teve decepções, você teve problemas, normal, como todo mundo tem. Mas sabe, meu amigo, levante a cabeça. Enxugue suas lágrimas. Não chores. Não vale a pena. Preste bem atenção. O Senhor Jesus quer te libertar. O Senhor Jesus quer mudar a sua história, mudar a sua vida. Ele quer dar para você, minha amiga, meu amigo, uma nova oportunidade. Uma mudança total e completa. O Senhor Jesus quer fazer de você uma nova criatura. Ele quer te ajudar. Você que ouve essa programação e você está sofrendo e você não sabe o que fazer, dê uma oportunidade para Jesus entrar no seu corpo, na sua mente e te governar. Amanhã, quarta-feira, venha buscar o Espírito Santo. Saia da sua casa com esse entendimento. Eu vou na igreja porque eu vou receber o Espírito Santo. Eu vou mudar de vida. Porque Deus está comigo. É isso mesmo. Amanhã, aqui no Cenáculo do Funchal, 4 reuniões durante o dia. Você pode nos procurar. 7:30 da manhã, 10, às 15. E logo às 19:30, na vigília do Espírito Santo. O estudo, o homem de Deus e o profeta velho. Tá bem? Nós finalizamos a nossa programação de hoje. Você vai ficar aí após o intervalo com o programa do Pastor Ralph e da UNP. E nós voltaremos amanhã, pelas 22 horas, com o programa Saindo da Depressão. Deus abençoe a todos, meus amigos. Fique bem. Até lá.
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1: Olá, boa noite! Que Deus abençoe sua vida, fortaleça sua fé e renove as suas forças. Eu sou o pastor Ralph e começa agora o programa Momento do Recluso. Tudo que a senhora só ouvir nessa programação é para fortalecer a sua fé, renovar as suas forças. Hoje, na Igreja Universal, é o dia da cura. Pastores, bispos, sobem no altar para determinar que a senhora, que o senhor, que todos os males, doenças físicas, doenças espirituais, doenças mentais, tudo aquilo que tem assolado a sua vida, hoje é arrancado através da fé no altar da Igreja Universal. E esse programa não será diferente. No término dessa programação, eu peço que a senhora, o senhor já deixe preparado a sua garrafa com água, deixe preparado o seu copo com água, algo que representa a sua maior luta, a sua maior dificuldade, aquele exame que a senhora, o senhor fez, que teve ali, corta essa parte, aquele exame que mostra que o seu corpo tem uma doença, a medicação que a senhora, o senhor toma, vamos apresentar a Deus, para que a senhora, o senhor seja livre desse mal. Tudo que a senhora, o senhor ouvir nessa programação, é para te fortalecer, para renovar a sua fé. Nós vamos agora essa canção que diz, eu confiarei. Muitas vezes, meu amigo, minha amiga, a senhora tem confiado em coisas, em pessoas, e a decepção é certa. Quando confiamos em Deus, esse Deus poderoso nos livra, nos guarda e faz nossa vida se tornar um testemunho. Ouça essa canção e eu já volto.

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1: Quando nós confiamos em coisas e pessoas, a decepção é certa. Quando confiamos em Deus, a força é certa, a esperança é certa. Deus, ele não é o nosso garçom que faz da maneira que nós queremos. Mas quando ele coloca o seu plano em execução na vida de uma pessoa, aquela pessoa se torna um grande testemunho. É o que vai acontecer com a senhora, é o que vai acontecer com o senhor, meu amigo, minha amiga, que está passando um momento difícil, sentindo o frio da cela, seja está nos ouvindo no hospital, não importa. Na onde a senhora só está nos ouvindo, está sofrendo? Esse Deus poderoso pode mudar essa situação. E falando em sofrimento, ouça agora essa matéria que fala do trabalho do Unisocial, indo em direção àquele que sofre.
2: De norte a sul do país, a Unisocial realizou a ação Mãos que Acolhem, com apenas um único objetivo: levar o alimento físico, mas principalmente o alimento espiritual, a quem deste mais necessita. Da região de Aveiro, Águeda, Albergaria e Anadia, uma ação que contou com o trabalho de inúmeros voluntários, onde a entrega de sacolas de alimentos marcou a ação. Já mais abaixo, no distrito de Coimbra, a Unisocial encarregou-se das regiões de Cantanhede e Figueira da Foz, onde o apoio alimentar e uma palavra de esperança foram as doações atribuídas aos beneficiados por esta ação. Desde sacolas com alimentos a momentos de oração e também conselhos na área da saúde, esta ação cumpriu com o seu mote: foi uma mão que acolheu este povo. Mas esta ação não ficou por aqui. De portas viradas para Coimbra, fica Castelo Branco, onde a Unisocial não mediu a meios para ajudar quem precisa e entregou sacolas com alimentos, mais precisamente na cidade da Covilhã.
3: Acho muito importante esta ação social, porque hoje em dia cada vez há mais carências e as pessoas não têm, ganham pouco e as pensões são muito baixas, e acho muito importante esta ajuda para esta comunidade.
2: Já na outra extremidade de Portugal, no Algarve, foi na cidade de Faro que se formatou de igual modo o propósito da Unisocial: fazer o bem sem olhar a quem, sem olhar a meios, a distâncias, e sim à causa, à humanidade e à consciência social. Momentos de união, de força, de agradecimento e de fé, onde a missão deste projeto foi delineada, sendo muito mais do que apenas uma ajuda, mas sim um reforço da importância de saber ajudar quem precisa.
4: Vem aqui hoje receber esta ajuda.
5: Sim, estava a chegar ali, a menina perguntou-se, pronto, estou bem então.
4: Vai ser útil para si,
5: sim.
4: Vai ajudar?
5: Sim.
4: Seja a vossa família, muita gente?
5: São em 3 pessoas, mas ajuda também. E... tipo, a gente gosta de compartilhar com outro vizinho, a coisa também, né? Também é bom.
4: Estamos aqui com o Sr. Paulo. O Sr. Paulo veio aqui hoje receber esta ajuda do Unisocial. Vai ser útil para si? Vai ajudar?
6: Claro, é sempre uma ajuda, não é? E depois também na minha condição, também não é nada favorável, pronto, é complicado, mas pronto, é sempre uma ajuda.
2: Uma verdadeira missão humanitária e espiritual, onde a fé em Deus e a esperança foram as palavras que melhor descreveram estas ações em todo o país. Mãos que acolhem e acolheram, uma vez mais, centenas de pessoas. Faça parte também deste trabalho. Saiba mais informações através do 218-368-008.
1: Unisocial é a mão amiga para ajudar aquele que se encontra perdido, desanimado, prostrado, aquele que se encontra em um momento muito difícil. A senhora só quer ser um voluntário? Procure uma igreja universal mais perto de si. Doa um alimento. Seja uma mão amiga estendida, porque muitas vezes a senhora, o senhor não pode ir nas noites, ir no bairro, ir lá evangelizar, tirar ali uns minutos, porque sua vida é corrida, seu trabalho, sua família, mas temos uma equipa excelente. Pessoas que vão com muito amor, respeito, em direção ao necessitado e estendendo a mão, doando aqueles alimentos que são arrecadados nas igrejas, nos pontos de recolha, E para mais informações como ajudar esse trabalho incrível e especial, é o 21-836-8008. É o 21-836-8008. Pode ligar agora e a senhora só terá a direção como ajudar esse trabalho tão especial. Falando de especial, nós vamos agora ao testemunho do senhor Diogo Ramos, que ele andava no tráfico, em assaltos, fazia até mesmo parte de uma facção criminosa. Ouça a história do Diogo Ramos e eu já volto.
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7: Meu nome é Diogo Ramos e vim de uma infância conturbada. Muito cedo perdi meu pai, eu tinha 8 anos. Só que antes de perder meu pai, eu presenciei dentro da minha casa agressões verbais, agressões físicas, pelo fato da minha mãe ter traído o meu pai. Depois do falecimento dele, foi onde eu fiquei ainda mais triste, fechado. Minha mãe, para cuidar da gente, trabalhava até 10 horas da noite e às 5 horas da manhã. E eu passei a tentar preencher esse vazio que tinha dentro de mim, pela perda do meu pai, por ser triste, nas ruas. E logo aos 11 anos, eu conheci o mundo das drogas. Foi onde conheci primeiramente a cocaína, depois logo a maconha. Tinha mágoa, tinha ódio da minha mãe pelo fato de ela ter traído meu pai, acusava que a morte do meu pai era culpa dela. E parti para o mundo do crime. Foi onde, aos 15 anos, eu fiz meu primeiro assalto à mão armada. Me tornei um homem desprezível, sem amor, vingativo. Cheguei a tirar a vida de pessoas. E o primeiro rapaz que eu assassinei ali, eu não tive sentimento nenhum naquele momento, vendo ele morto na minha frente. Eu não tinha nem 18 anos, com 17 anos. Foi meu primeiro homicídio. Não havia sentimentos dentro de mim, a não ser maldade, rancor e ódio. E assim eu mergulhei cada vez mais no mundo do tráfico. Foi onde eu me envolvi com o crime organizado, me envolvi com o tráfico internacional. E aos 18 anos veio a minha primeira prisão. Fiquei 40 dias, só que saí pior do que quando eu entrei. E logo em seguida eu conheci uma moça que hoje é minha esposa. E só que ela disse que ela era viúva do marido vivo, porque ela quase não me via. Eu a tratava super mal e vida destruída. Não tinha casamento, não queria estar perto dela. O crime, as drogas, eu valorizava mais que minha própria esposa. E foi aonde veio a segunda prisão. Acabei sendo preso. Minha esposa ia me visitar aos sábados ou ao domingo, que era o dia que era para a gente ter um pouco de paz, mas muito pelo contrário. Eu agredia. Muitas das vezes ficamos horas sem conversar, perdi o dia de visita. E eu me lembro que um dia, mesmo sendo um homem cheio de maldade, rancoroso, um dia dentro da cela, ouvindo uma programação como essa, eu ouvi um homem de Deus falar que Deus poderia fazer nova todas as coisas. Mesmo sem saber orar, eu dobrei meus joelhos e falei com Deus. Ali eu fui sincero, coloquei literalmente a minha cara no chão e pedi para Deus uma oportunidade. E passado-se um ano e 6 meses, eu saí de liberdade e resolvi, tomei a decisão de buscar esse Deus, de conhecer esse Deus que eu tinha ouvido falar. Passei a buscar e lá eu ouvi falar que o Espírito Santo poderia me preencher. Eu vinha me preparando, eu vinha me dedicando para ter esse encontro com Deus, para receber o Espírito Santo. E naquele dia, diante do altar, foi algo imensurável, porque eu sabia que o Criador dos céus e da terra naquele momento estava habitando em mim. E que ali começava uma nova etapa na minha vida. O Senhor Jesus me encheu de uma forma tão gloriosa que eu saí radiante daquela reunião. Eu tive a certeza naquele momento que eu era um novo Diogo. E Deus transformou a minha vida em todos os aspectos. Hoje eu sou um novo homem, até mesmo para minha irmã, que chegou a dizer para minha mãe que eu era um caso perdido. Hoje ela me vê como um homem de Deus, um homem transformado, honrado. Casamento transformado. Amo a minha esposa, amo meu filho. Para um ex-presidiário que, para a sociedade aí fora, eu trabalho numa multinacional. Deus nos tem honrado em tudo. Eu nunca me di esforços quando eu estava no mundo. Eu era uma pessoa cruel. Eu não me di esforços, eu não olhava, não queria saber de polícia, não queria saber o local. Quando se eu tivesse que tirar a vida de alguém, eu ia e fazia. Mas hoje, eu me coloco à disposição, eu estou à disposição do Senhor Jesus para ir aonde tiver que for para ganhar almas, para resgatar essas vidas que estão sofrendo como um dia eu estive.
1: O Diogo Ramos hoje é um homem transformado, mas não foi nada da noite para o dia. Nós ouvimos aí um resumo da caminhada dele, um resumo em 8 e tal minutos. Eu quero que a senhora, o senhor entenda a importância de subir o degrau. É passo a passo. A senhora, o senhor está me ouvindo agora, é um degrau. Antes de dormir, faz a sua oração, é outro degrau. Acordou pela manhã, fez a sua oração, é outro degrau. Fez o bem para alguém, é outro degrau. Se desviou dos pensamentos malignos, venceu a si próprio, outro degrau. E assim vai, meu amigo, é dia após dia, é uma caminhada que vai chegar um momento que você vai descer um degrau que você subiu. Vacilou, errou, não deu ouvido à voz de Deus, mas você sobe de novo, o degrau está ali te esperando. Vamos subir, vamos embora. Não descer um degrau. Vamos ficar naquele degrau, não. Vamos continuar, vamos embora. Deus conta com a gente. Deus, e tudo que Ele fez, se move. Pode ver o vento. Quando ele vem, ele balança as árvores. Você vê que o mar, ele se move. Os animais, ele se move. As nuvens, ela se move. Tudo que Deus faz, se move. Pode ver que a planta, ela cai ali, uma planta, uma manga... Ela cai ali uma semente ali, daqui a pouco tem um pé de manga. E ela não fica parada, ela vai crescendo, vai crescendo, vai crescendo. Uma planta, uma rosa vai dando seus frutos. Então, meu amigo, nós também temos que dar os frutos. Mas frutos baseados na vontade de Deus. Quando nós demos frutos baseados na nossa vontade, na nossa carne, plantamos semente em cima disso, nós sofremos muito. Esse Deus poderoso quer te fazer feliz. Esse Deus poderoso quer poder agir e se manifestar na sua vida. Nós vamos agora a esse quadro muito especial. É o que ajudou o Diogo Ramos a ser um testemunho, que é a palavra de Deus.
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1: Tome nota. Provérbios 8, 17 diz assim. Eu amo os que me amam, e os que cedo me buscam, me acharão. Então, meu amigo, minha amiga, hoje, terça-feira, mas amanhã, quarta pela manhã, assim que você acordar, já faz uma oração. Aqui está dizendo que os que amam a Deus, Ele também ama. Mas não é amar de boca, ó, eu amo Jesus, mas eu xingo o meu fulano. Eu amo Jesus, mas o meu próximo eu humilho. Eu falo coisas que machuca. Não, não, eu amo Jesus, eu vou seguir o amor dele. Eu vou ter paciência com o meu próximo, eu vou ajudar aquele que não tem nada para me oferecer, eu vou viver uma vida fugindo da aparência do que é normal num presídio, do que é normal aqui fora, que é a lei da vantagem, a lei de você estar sempre por cima, sempre certo, sempre certa, sempre achando que da sua maneira é o correto. E aí que está, meu amigo, minha amiga, Deus quer te fazer feliz, Deus quer tirar esse peso, essa amargura de si, Ele quer te fazer feliz de verdade, mas para isso temos que buscar a Deus. A senhora, o senhor estando nessa programação, já está buscando a Deus. Essa pessoa que te convidou para estar conosco, já está buscando a Deus. Esse Deus poderoso quer ser e pode ser, depende de si, ser glorificado na sua vida. Vamos clamar a Ele agora, Vamos pedir força, ânimo e coragem para esse Deus poderoso se glorificar na sua vida? Vamos unir a nossa fé.
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1: Meu Deus e meu Pai, em o nome de Jesus, há homens e mulheres agora que me ouvem e se encontram perdidos, desanimados, prostrados. Mas o lugar que chega a Tua Palavra, meu Deus, chega a vida, chega a esperança, chega a força. E que a Palavra do Senhor chegue agora para esse homem, chega agora para essa mulher, meu Deus, que se encontra perdido, que se encontra perdida, desanimado, prostrado, sem chão, meu Deus, mediante as lutas, mediante as dificuldades, mediante os problemas que tem enfrentado, meu Deus. Mas eu te peço, vem com a Tua mão poderosa, vem ser glorificado, meu Pai, na vida desse homem que se encontra perdido, se acha perdida, porque é assim, meu Deus, que o Senhor encontra, meu Deus, pessoas que vão Te glorificar. Quando achamos que estamos bem, não precisamos do Senhor, mas quando estamos no fundo do poço, no manco de uma cadeia, quando estamos perdidos, desanimados, sem saída, aí, meu Deus, o Senhor vem nos socorrer. Então socorre esse homem, essa mulher que não aguenta mais, meu Deus, essa cama de um hospital, já não aguenta mais, meu Deus, fazer promessas e não cumprir, não aguenta mais ficar puxando cadeia, meu Pai. Vem com a Tua mão poderosa, vem ser glorificado, meu Deus, através do testemunho desse homem, dessa mulher que clama, meu Deus, mande essa doença embora. Quando esse homem, essa mulher beber dessa água, essa doença saia desse corpo, essa doença seja arrancada, eliminada, expulsa da vida dessa pessoa que agora clama conosco nesse exato momento. Assim como aconteceu hoje na Igreja Universal, meu Deus, aqui de todo o país, de Portugal e do mundo, a cura chegou para essas pessoas, chega também para esse homem, para essa mulher que muitas vezes foi abandonado por tudo e por todos, mas não pelo Senhor, meu Pai. O Senhor não abandona aquele que busca o Senhor, o Senhor não abandona aquele que ama o Senhor, meu Pai. Então abençoe essas garrafas com águas, e quando essa pessoa beber, meu Deus, ela venha ver nitidamente a cura, o milagre, a resposta para que o Senhor seja glorificado. Meu amigo, minha amiga, beba dessa água e creia no poder de Deus. Nós vamos agora a esse quadro muito especial, que é o momento do abraço.
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8: Olá, meu irmão José Mendes, aqui é a tua irmã Jacimira. Venho te mandar um abraço bem forte do meu esposo também, a nossa mãe também e toda a família. Tenha força e fé que em breve estaremos juntos. Beijinhos.
9: Paz do Senhor, pastor. Transmite essa mensagem para minha filha, Silmara Kaliski, que está aí num lugar que uma mãe nunca imaginava, pensava que poderia acontecer. Deus abençoe tua vida, minha filha. E te protege aí, minha filha. A mãe está com muita saudade de você. A mãe não aguenta mais, minha filha. A mãe tem vontade de abandonar tudo e ir lá onde você está. Mas é tão difícil, filha. Se fosse dentro do Brasil, eu já tinha ido. Mas fora do Brasil, a mãe não dá conta de ir, não, filha. Mas que Deus abençoe, cuida de você aí.
1: Que esse abraço renove a sua fé e te fortaleça. Faça a senhora entender que não está sozinha. Não está sozinha diante dessa luta, diante dessa dificuldade. Nós vamos agora ao que vai acontecer amanhã aqui na Igreja Universal.
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1: Quarta-feira não se falta por nada na igreja. Quarta-feira é o dia de buscar o Espírito Santo, buscar o renovo, o fortalecimento, buscar a paz e a força que todos precisam para glorificar a Deus. Meu amigo, minha amiga, entenda, Deus quer ser glorificado na sua vida. Basta a senhora, o senhor, se achegar até Ele, buscar a Ele, seja aí no presídio, onde você estiver, busca Ele. E esse Deus vai se mostrar presente na sua vida. E peça também para sua família estar conosco. Essa quarta-feira é um dia tão especial. Os bispos e pastores sobem no altar para ensinar as pessoas como se aproximar mais de Deus, como obedecer a esse Deus poderoso. 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A nossa participação fica por aqui, porém, vou deixar uma canção que diz: eu me rendo. Quando nós nos rendemos a Deus, nós nos tornamos fortes diante das lutas. Ouça essa canção e uma ótima noite. Vamos avançar.

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1: Olá, meus amigos e amados de meu Pai. Que Deus, o Espírito de Deus, venha guiar os nossos pensamentos, a nossa meditação, de forma tal que você, minha amiga e meu caro amigo, venha compreender de forma clara, transparente, límpida, 100% a vontade de Deus para a sua vida. Porque se você entender a vontade dele para a sua vida, então você vai focar a sua vida em fazer a vontade dele. É isso que eu quero que você entenda. Porque isso aconteceu comigo e eu quero que aconteça com você também. O que ele me tem dado é o que eu tenho tentado passar para vocês. E que o Espírito, e só o Espírito Santo para iluminar e fazer as pessoas entenderem, mais ninguém. Não tem inteligência, capacidade que possa fazer a obra dele, só ele mesmo, o Espírito Santo, para fazer a gente entender a vontade dele. Por isso que nós temos batido nesta tecla para as pessoas receberem o Espírito Santo, porque só quando elas têm o Espírito Santo é que elas têm a direção certa. Porque eu sou falho, eu sou ser humano. Eu sou ser humano, eu sou humano e sujeito a falhas. Mas o Espírito Santo não tem falha. Ele não erra. Ele dá a direção certa, na medida certa, para que ninguém venha errar. É como o próprio Deus diz: não erreis. Não erreis. E para a gente não errar, só tem um jeito. O Espírito Santo tem que guiar. Do contrário, todos nós vamos errar. Todos nós. Não importa se servimos ou não servimos a Deus. Nós estamos todos sujeitos a essa carne, a essa casca perecível que é o nosso corpo, a nossa carne, a nossa alma. Essa é a realidade. Eu queria que você raciocinasse comigo. Eu quero que você pense. Para você saber da vontade de Deus, você tem que raciocinar, pensar a palavra dele, o pensamento dele. E os homens do passado foram usados para falarem a palavra dele. Por exemplo, eu vou tratar aqui de Davi. Foi um dos homens mais usados por Deus no passado. E Davi tinha uma coisa perfeita aos olhos de Deus. Sabe o que que é? Coração dele. O coração dele. O coração de Davi era segundo o coração de Deus. Olha só que maravilha. Quer dizer, Davi sentia de acordo com Deus, de acordo com os sentimentos de Deus. Então, Davi entendia Deus. Ele entendia, porque ele sentia como Deus sentia, os sentimentos de Deus. Então, nos Salmos, você gosta muito de Salmo, não gosta? Pois é, os Salmos, todos os Salmos, a palavra de Deus é perfeita. Não tem nada que tenha um mínimo de defeito. Toda é perfeita. Mas quando você lê os Salmos, você entende melhor, porque são versos, são palavras simples que podem ser compreendidas com facilidade. Então, o texto que me chama uma extrema importância, exatamente isso, que me chama muita atenção, é a pergunta que Davi fez e deixou para nós. Essa pergunta você deve fazer para si próprio, porque eu faço para mim. E todos devemos fazer a mesma pergunta que Davi fez. Ele fez a seguinte pergunta: que darei eu ao Senhor por todos os benefícios que me tem feito, por todas as bênçãos que me tem dado, digamos assim? Mas a bênção das bênçãos, o benefício dos benefícios, não foram as suas conquistas materiais, não foi a sua vitória sobre Golias, não foi sobre a sua chegada ao reinado de Israel. Não. A maior bênção que Davi recebera de Deus, e que por isso ele faz essa pergunta: que darei eu ao Senhor? Que eu tenho para dar ao Senhor em troca daquilo que ele me tem dado? E essa pergunta nós devemos tê-la dentro de nós 24 horas por dia, porque isso faz a gente temer a Deus e querer fazer a vontade dele. Que darei eu ao Senhor por todos os benefícios que me tem feito? Ele tem feito muitos benefícios na minha vida pessoal. Muitos, muitos, muitos, muitos. Mas nada é comparável à salvação que ele me tem dado. Nada. Porque eu fico imaginando quando uma pessoa recebe o Espírito Santo, quando ela é batizada com o Espírito Santo, quando ela é selada com o Espírito Santo. Que quer dizer? O Espírito Santo desce sobre ela e faz morada no corpo dela, mesmo sendo um corpo franzino, mesmo sendo um corpo talvez enfermo, doente, fraco, frágil, já cansado da vida. Não importa. O Espírito Santo, quando vem, ele faz morada dentro de cada um de nós. Assim como a minha alma está dentro de mim, o meu espírito está dentro de mim, a minha vontade está dentro de mim, o Espírito Santo está dentro de mim. E não só de mim, mas de todos os que o recebem. Porque uma vez você recebendo o Espírito Santo, você pode ter certeza, ele não vai sair mais, salvo se você o resistir, se você o negar, se você virar as costas para ele, porque ainda há chance para isso. Infelizmente há chance, mas o que que a gente pode fazer? E eu queria tratar desse assunto aqui com mais detalhes durante essa semana, eu vou procurar fazê-lo. Para você ter consciência, da responsabilidade que você tem para com os benefícios que Deus tem feito para com a sua vida. Talvez você seja aquela pessoa pobre que viva com dificuldades, dificuldades para comer, dificuldades para dormir, dificuldades para viver, dificuldade. Talvez você tenha dificuldade no seu casamento, no seu matrimônio, na sua casa, na sua família, no seu trabalho, na rua. Talvez você viva em constante conflito dentro de si. Mas preste atenção, preste muita atenção. O rei Davi, dirigido pelo Espírito Santo, porque estas palavras aqui é o Espírito Santo que lhe deu. Que darei, essa é a pergunta, que darei eu ao Senhor por todos os benefícios que me tem feito? Em outras palavras, Davi está dizendo assim: olha, não tem nada que eu possa dar a Deus, ou devolver a Deus, ou demonstrar para Deus o que ele tem feito na minha vida. Nada. Nada mais é glorioso do que ele me tem dado, dos benefícios que ele me tem feito. Não tem nada, nada, nada, nada comparável. Não tem glória, não tem reinado, não tem dinheiro, não tem vitória. Nada, nada, nada, nada. Que darei eu ao Senhor por todos os benefícios que me tem feito? Eu diria para você, eu seria mais específico. O que darei eu ao Senhor pela salvação que ele me deu? O que você pode dar a Deus pela salvação que ele estendeu para você? Melhor, o que você pode, nós podemos dar a Deus pelo Espírito Santo que recebemos? Mas talvez você diga: ah, mas eu não recebi o Espírito Santo. Bem, você não recebeu, eu recebi. Eu tenho o Espírito Santo. Então, eu pergunto por mim, o que eu vou dar a Deus por esta glória, esta riqueza incalculável, esta grandeza? Porque não tem céus, não tem terra, não tem nada, nada, nada mais precioso na minha vida do que o recebimento do Espírito Santo. Então, vale a pena você sacrificar tudo. E quando eu falo sacrificar tudo, não é oferta, não é dinheiro, não, porque isso tudo fica por aí. Tudo fica por aí. Não fica, a gente não leva nada dessa vida a não ser a salvação. Só a salvação, mais nada. Então, quando se trata que darei ao Senhor, aqui vai infinitamente além do que simplesmente dar uma oferta, fazer um sacrifício, dar um salário, dar isso, dar aquilo. Porque tudo isso fica por aí. Tudo isso é digamos assim, lixo em relação ao que Deus nos tem dado, que é o Espírito dele fazendo morada dentro de nós. Assim como Jesus veio ao mundo e se sujeitou a este mundo durante 33 anos e meio, depois ele morreu, ressuscitou e está assentado à direita do Pai. Então, ele não nos deixou órfãos, ele disse: eu enviarei um outro consolador que estará para sempre convosco. Que eu poderia dar para o meu Senhor pela presença dele na minha vida, dentro do meu corpo, esse corpo franzino, esse corpo frágil, fragilizado, esse corpo tão insignificante? O que, que eu poderia dar? Minha amiga, só tem uma coisa. Só tem uma coisa que eu poderia dar que compensaria, eu diria compensaria em termos, mas na verdade não tem nada que eu possa dar que possa compensar a presença dele na minha vida. Nada. Mas se há alguma coisa que eu possa dar a Deus por todos os benefícios que ele me tem feito e também feito para você que tem o Espírito Santo, porque nós dois estamos, nós todos que temos o Espírito Santo, estamos igualados, perfeitamente igualados. Você não é maior, nem eu sou maior. Eu não sou mais abençoado do que você e nem você é mais abençoada do que eu, não. Nós somos iguais. Perfeitamente iguais. Ele nos trata de forma igual. Todos nós que temos o Espírito Santo fomos eleitos como primogênitos de Deus da mesma forma que Jesus, o primogênito de Deus. Jesus era o primogênito. Agora, tem muitos primogênitos com ele. Então, quando a gente recebe o Espírito Santo, a gente se torna primogênito. E Davi, então, pergunta, o que, que eu posso dar? O que, que eu poderia dar? Ele olha para um lado, olha para o outro, olha para cima, para baixo. Ele olha para a vida dele. O que, que eu tenho para dar, para compensar, ou melhor, para mostrar a minha gratidão para com ele? No versículo seguinte, ele, Davi, responde, que é o Espírito Santo, naturalmente, que

lembre-se da salvação e invocarei o nome do Senhor. Esse é o objetivo. Esse foi o objetivo de Jesus ter vindo a este mundo. Ele veio a este mundo trazer o cálice da salvação para todas as pessoas. Mas, infelizmente, nem todos se interessam por ele. Infelizmente, a maioria não se interessa por essa salvação. Eu diria mais, daqueles que ouvem a palavra de Deus, dentro no universo dos que ouvem a palavra de Deus, apenas um em cada quatro que ouve a palavra de Deus é salvo. Você sabia disso? Por exemplo, se nós temos neste mundo 8 bilhões de seres humanos que ouvem a palavra de Deus, que ouvem, então apenas 2 bilhões serão salvos. Aonde chegou esse número, ô bispo? Na parábola do semeador, Jesus fala sobre isso. A parábola do semeador. Se você ler com carinho, nós vamos tratar desse assunto durante esses dias. Porque o semeador, Jesus disse, saiu a semear. A semente é a palavra de Deus. Então, uma parte caiu à beira do caminho. Uma parte da semente caiu à beira do caminho. A outra parte caiu em solo rochoso, em solo cheio de pedras. A outra parte caiu entre os espinhos, mas só uma parte caiu na terra boa. Quer dizer, um quarto da semente foi aproveitada. 3/4 da semente foram desperdiçadas. Em outras palavras, dos que ouvem a palavra de Deus, dos que ouvem a palavra de Deus e aceitam e se submetem a ela, tomam o cálice da salvação e invocam o nome do Senhor. Em outras palavras, uma pessoa em cada 4 ouve e pratica, ouve e obedece, ouve e invoca o nome do Senhor. Então, quando eu falo que eu gostaria de partir logo de uma vez desse mundo, é justamente por isso, não é por mais nada. Sou muito feliz, graças a Deus. Eu não tenho que reclamar. Eu só tenho que agradecer a Deus. A única lamentação que eu faço é por aqueles que ainda não foram salvos. É por aqueles entes queridos, aquelas pessoas que a gente ama tanto e que, puxa vida, desdém aquilo que Deus oferece, a salvação. Então a gente fica triste. Mas eu sou feliz. Mas por que que o bispo está falando que gostaria de ir mais cedo? Sabe por quê? Porque eu não quero correr o risco, continuar correndo o risco de perder aquilo que ele me deu. É por isso. É, bispo. Mas isso é covardia. Eu sou covarde. Eu não tenho... Eu não tenho o mínimo receio, eu não tenho o mínimo de vergonha de falar que eu sou covarde. Eu sou covarde, sou muito covarde. Eu não queria continuar vivendo para não perder, para não correr o risco de perder essa salvação. Porque enquanto eu estiver nesse mundo, eu estou sujeito a perdê-la. É isso mesmo, porque uma em cada 4 pessoas neste mundo

que ouvem a palavra de Deus, apenas uma é salva. Você vê que, por exemplo, minha amiga, meu amigo, como é difícil a salvação da alma. Então você não pode chegar ao ponto, se dar ao luxo de dizer, eu vou viver, como eu já ouvi muito, eu vou viver a minha vida, eu vou curtir a minha vida, quando eu tiver já velho, já quando eu tiver, eu vou dar a minha vida para Jesus. Louco. Louco. Deus fala lá com respeito ao homem que disse, eu vou vender, poxa, os frutos da terra foram multiplicados, poxa, o que eu farei com tantos frutos? Ah, já sei, eu vou derrubar o celeiro, vou construir maiores ainda, vou construir os maiores, muito maiores, e vou recolher os meus frutos, todos os meus frutos, não vou perder nada, e aí direi à minha alma, alma, tens em depósito muitos bens para muitos anos, mas não por toda a vida. Tens muitos bens por muitos anos, mas não por toda a vida. Esta noite te pedirão a tua alma, e o que tens, para quem será? Então, amiga e amigo, quando a pessoa desdém a salvação, quando a pessoa não faz muita questão da salvação, é porque ela não preza o que Jesus fez na cruz por ela. Ela não valoriza. E por isso essa pessoa não recebe, ela não é salva. Ela não é salva, porque ela despreza. E se ela não é salva, como é que vai receber o Espírito Santo? Às vezes acontece isso. Às vezes a pessoa, no íntimo dela, ela resiste à salvação. Ela quer viver. Eu quero curtir a vida. Então, pega o celular e começa a ver as coisas, a vida, ela traz o mundo inteiro dentro da sua casa, ou melhor, dentro do seu coração, e fica curtindo, curtindo, curtindo, curtindo. E se esquece que a vida está passando, e passa rápido, passa muito rápido, e ela está gastando, gastando, gastando, como esse homem louco, que disse, alma, minha alma, tens em depósito muitos bens para muitos anos. Divirta-se, goza, tenha prazeres. Então, lhe apareceu um anjo que disse, olha, louco, esta noite te pedirão a tua alma, e o que você tem, para quem será? O que você vai fazer com que vai ficar por aí? Então, amiga e amigo, não há nada mais rico, nada mais precioso, nada mais valioso para Deus e para aqueles que são de Deus, que podem ver isso, do que a alma humana. Não tem preço. Não tem preço. É impagável. É inegociável. Mas o que eu tenho visto é que muitas pessoas ficam choramingando, ficam reclamando pelas esquinas por causa de fazer um jejum, por causa de ir na igreja. Eu não gosto de dizer essas coisas, não. As pessoas não dão valor ao que Deus nos tem dado. E Davi tinha o coração, segundo o coração de Deus. Porque quando ele diz assim, que darei, quando ele pergunta, que darei eu ao Senhor? Que darei? O que eu posso dar ao Senhor? O que você, amiga e amigo, pode dar para o Senhor?
pelos benefícios que lhe tem dado. Ah, mas eu sou pobre, eu não tenho isso, eu não tenho aquilo, me falta isso. Eu vejo outras pessoas usando e esbanjando a vida com regalias, etc. Eu não tenho nada. Mas Deus lhe deu a vida. Deus lhe deu uma alma. E um dia, essa alma vai ter que prestar contas a Ele. Ele lhe deu vida. E o que, que você tem feito com essa vida que você recebeu? Será que você entende essa linguagem? Então, Davi reconhecia que tudo que ele teve, tinha, era nada em relação à sua salvação, à salvação da sua alma. Por isso ele disse, o Espírito Santo lhe dá a direção. Só tem uma coisa que vai agradar a Deus. Só tem uma coisa que você tem e que agrada a Deus, é a sua alma. Quando você entrega a sua alma, coloca a sua alma no altar e mantém-na no altar 24 horas por dia, para que ela não venha se perder. Tomarei o cálice da salvação e invocarei o nome do Senhor, o Senhor Jesus, que salva, é o Salvador. Ele, só Ele pode salvar a sua alma. Não é religião, não é igreja, não é pastor, não é bispo, não é ninguém. Só Jesus, o nosso Senhor Jesus Cristo. Só aquele que deu a vida dele pode salvar a sua. Mais ninguém. Mais ninguém. Então, amiga e amigo, pense nisso. O que, que você tem para dar para o Senhor que vai lhe agradar a sua alma? Ah, mas eu sou a pessoa mais paupérrima deste mundo. Não importa, você tem o que Deus quer, a sua alma. Ele quer a alma. Ele não quer os seus tesouros, os seus bens, não, porque tudo vai ficar por aí mesmo. Ele quer a sua alma. E só você pode decidir pela sua alma, porque a sua alma é sua. Ele deu a você. Só você pode decidir o que vai fazer com ela. A minha alma é minha. Só eu posso decidir o que eu vou fazer com ela. Mas eu já a entreguei para Jesus. E por isso eu gostaria de ir mais cedo, para não correr o risco de viver na porcaria, no lixo que tem sido este mundo. Um lixo. Um lixo. É isso mesmo. Que darei eu ao Senhor por todos os benefícios que me tem feito? Que darei, que você dará ao Senhor por todos os benefícios que Ele tem te feito? Só tem uma coisa que Ele vai se agradar. Você tomar o cálice da salvação que Jesus oferece e invocar o seu nome. É isso aí. Deus abençoe a todos. Eu vou dar números a partir de agora, vou procurar pesquisar para que você saiba como é difícil a salvação de uma alma. Os números falam por si só. Deus abençoe e até amanhã em nome do Senhor Jesus. Amém.

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1: Quando eu tinha 13 anos, né, os meus pais se separaram. E era um casamento bem conturbado, tinha brigas, traições, violência, né? Agressões físicas, e muitas vezes eu presenciei. Então, com 16 anos, eu comecei a namorar, e desse namorado, a gente ficou noivo, nos casamos, e foi aí que começou a minha luta. Ele queria ser casado e viver a vida de solteiro. E aí, passado um tempo, ele voltou a usar droga, porque ele já tinha usado quando ele era adolescente. E eu fui sempre sendo o homem e a mulher da casa. Era um peso, assim, sobre mim, porque tudo era sobre mim. Porque eu era realmente uma viúva de marido vivo. Então, esse foi, assim, um momento mais difícil, assim, um fundo de poço mesmo que eu passei. Eu já não tinha vontade de me cuidar, eu não me valorizava, eu não me... nem me arrumava mais, eu era muito vazia, parecia que era um buraco. Depressiva, cheguei a médicos, a tomar até remédio para depressão, porque eu não conseguia mais dormir. E aí ele descobriu que ele não podia ter filho. Quando ele descobriu isso, aí que ele se afundou mais ainda no vício. Foi muito pior, porque ele começou a ficar dias fora de casa. Ele mesmo chegava a ficar preso e eu tinha que buscar, resgatar, né? Pagar um valor para ele sair da biqueira, pagar um valor para tirar a moto, para tirar o documento. E tudo isso, eu recebendo aquilo e aceitando, como se eu não tivesse valor algum. Parecia que estava normal para mim, parecia que aquilo era a minha vida, eu tinha que viver aquilo. Mesmo por dentro, estando depressiva, vazia, triste, angustiada, totalmente triste. Mas quem me via por fora achava que estava tudo normal. Até mesmo com a minha família, nunca fui de falar, de pedir ajuda. Eu queria, achava que eu conseguiria sozinha. Daí teve uma época que eu mudei de emprego. E nesse trabalho, eu encontrei uma pessoa. E eu não sei o que eu vi nela e eu... consegui conversar com ela, eu consegui me abrir com ela. E aí ela me convidou para vir à Igreja Universal. Só que eu tinha muito maus olhos com a igreja, né? Eu odiava a igreja, eu odiava o Bispo Macedo. Eu achava assim que ele era um demônio, como ele conseguia influenciar as pessoas, que as pessoas faziam o que ele queria. E ela insistia. Mas eu pensava, o que eu vou fazer lá? O que vai mudar minha vida? O que vai resolver eu entrar na porta daquela igreja? Não vai resolver nada. E a vida no fundo do poço, sofrendo, até que eu comecei a assistir a programação da igreja nas madrugadas. Então eu via aquelas pessoas que estavam muitas parecidas com a vida parecida com a minha e tinha mudado. Mas ainda assim, a minha vontade de tirar a minha vida era muito grande. Eu ouvia nitidamente uma voz falar para mim: se joga na frente desse caminhão, se joga na frente desse carro. E teve um domingo, esse domingo eu tava muito mal. E aí eu lembro que eu não tinha dinheiro nem para pegar o ônibus para vir na igreja. E eu lembro que na época a segunda reunião era 9h30, eu cheguei lá às 10 horas e eu entrei. E aquela porta foi a última porta que eu tinha para bater. Se eu não tivesse chegado na porta da Igreja Universal naquele domingo, eu não estaria aqui hoje, porque com certeza eu teria dado um fim na minha vida. E quando eu cheguei nesse dia, uma moça que era uma, eu creio que ela era uma membro, ela viu que eu sentei no fundo da igreja e eu chorava muito, só chorava. E aí acabou a reunião, ela veio falar comigo, se eu não ia falar com o pastor. Eu me senti, quando ele me atendeu, eu me senti assim, acolhida. me senti assim, alguém entendeu o que eu tô passando, porque era muito difícil. E ele fez até um desafio aquele dia para mim, porque naquele dia fazia 4 dias, né, que meu ex-marido não aparecia em casa e eu não sabia onde que ele estava, não imaginava, não tinha notícia nenhuma. E ele me falou: "Você crê que eu sou homem de Deus?" Eu falei: "Eu creio", porque eu não tinha mais nada a perder. Ele falou: "Então ainda hoje ele vai voltar." E foi exatamente isso que aconteceu. Voltou. Sempre que ele chegava, eu xingava, brigava: "Por que você fez isso?" Sempre era assim, né? Quando eu comecei a ir na igreja e ouvi as direções, eu fui orientada que eu tinha que tratar ele bem, trazer ele para perto, levar ele a conhecer também o mesmo caminho que eu conheci. Ele até começou a ir junto comigo, mas ele não pegava firme, porque realmente assim, eu via que ele não queria mudar. Ele ia para agradar. E quando a palavra de Deus fala, né, que buscar o reino de Deus e sua justiça em primeiro, e tudo mais vai ser acrescentado, aí eu pensei, eu falei: como que vai ser acrescentado algo se eu não estou buscando Deus em primeiro lugar? Se eu estou colocando Ele em primeiro lugar? Foi aí que eu entendi, que eu enxerguei que eu tinha um problema, porque até então eu achava que eu estava bem. E passei então a valorizar o Espírito Santo. Vendo que ele não queria nada no casamento, que ele não valorizava o casamento, ele queria ter uma vida de solteiro, colocava o vício em primeiro lugar, e eu sempre depois. Então eu me separei, né? Fui embora da minha casa, fui morar em outro lugar, e ali eu me vi sozinha, eu e Deus. E aí nesse momento, eu comecei a me dedicar com todas as minhas forças a buscar o Espírito Santo. E aí eu fiz isso. Aí eu falei para ele o quanto que ele era importante para mim, o quanto que eu precisava dele, porque eu sabia que sem ele eu não ia conseguir. E eu lembro que eu estava com os meus olhos fechados e parecia que só estava eu e Deus ali. Parecia que ele estava parado ali na minha frente. E aí ele me falou que eu era filha dele e que nunca mais eu estaria sozinha. E a partir daquele dia, realmente, eu nunca mais me vi sozinha. Realmente, ali eu vi que eu tinha me tornado filha de Deus. E que a referência que eu não tive de pai, né, dos meus pais, agora eu tinha um pai. E esse pai nunca mais ia me deixar sozinha. E aí eu nunca mais fui, né, aquela pessoa que eu era, que era toda cheia de mágoa, de raiva, guardava ódio das pessoas, e passei a olhar as pessoas com outros olhos. Então, eu falo assim que a Igreja Universal, ela foi uma escola para mim. Cheguei assim, cheia de traumas, vazia, suja, de uma forma assim, horrível. E ela me limpou, me ensinou, me moldou, para que eu chegasse nesse dia, que foi o dia mais feliz da minha vida, que não tem dia que se compare a esse dia, que é o dia que eu recebi o Espírito Santo. Eu já estava frequentando a terapia do amor, eu já estava feliz, mas a terapia, ela foi me dando direções, né? Critérios, foi me ensinando como eu poderia encontrar uma pessoa para minha vida, né? Um marido que viesse a somar comigo e não mais a que eu dependesse dele para ser feliz ou que viesse tirar. E foi quando eu conheci o meu esposo. Em 6 meses a gente namorou e casou, né? E eu não fui com nenhuma dúvida. Estamos casados há 10 anos. Ele é um homem maravilhoso. Eu que antes, né, eu morava de favor, né, no fundo da casa. Hoje eu tenho a minha casa própria, a gente tem o nosso carro, tem a nossa moto, tem uma vida financeira estabilizada. Então, assim, Deus foi suprindo. Quando eu coloquei Ele em primeiro lugar, aí Ele foi suprindo as outras áreas. E hoje eu sou uma pessoa que quero viver, tenho a alegria de viver todos os dias. Eu tenho paz, essa paz, essa alegria que não tem preço. Isso pode acontecer com você também, assim como aconteceu na minha vida. Basta colocar Deus em primeiro lugar, o Espírito Santo em primeiro lugar, que com certeza as demais coisas serão acrescentadas.

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2: Ó Senhor Deus e Pai, em nome do Teu Filho amado, Senhor Jesus, nós elevamos os nossos pensamentos ao Senhor e oramos nesta hora em favor de todas as pessoas que unem a fé com a nossa e pedem agora ajuda, pedem socorro, pedem a paz. E eu sei que há muitas pessoas que estão agora mesmo com a vida, Senhor, em ruínas. Pessoas que não têm alegria, não têm paz, que pensam em morrer, que pensam em acabar com a própria vida. Quantas são as pessoas que têm andado tristes, amarguradas? Quantos têm vivido uma vida de dor, de sofrimento? Quantas pessoas, na hora do sofrimento, pensam em dar cabo da vida? Pensam que não tem jeito, que não tem solução? Eu oro por essas pessoas. Eu oro por aqueles que vivem sem paz, sem alegria. Eu oro por aqueles, Senhor, que andam de um lado para o outro à procura de paz, de uma vida feliz, de uma vida melhor. Ajude essas pessoas. Ajude esse homem, esta senhora. Ajude os que sofrem com problemas na família, problemas que têm afetado a vida desta pessoa, que têm feito essa pessoa, às vezes, se desesperar. Porque quando chega uma situação que a pessoa olha para todos os lados e não vê uma forma de escapar, de ficar livre, então vem os piores pensamentos, vem o medo. Meu Deus, socorra essa pessoa, porque não há ninguém que possa fazer isso, só o Senhor. Ela já recorreu a pessoas, a lugares, já pediu socorro a tanta gente, até recorreu a rituais, mas nada resolveu e nada pode resolver a não ser o Teu poder. E o Senhor está pronto, eu sei disso. Então ajude essa pessoa, ajude esse homem, esta senhora. Tira as dores, as doenças, as enfermidades. Tira o sofrimento, Senhor. Tira a amargura, o desespero. Livra essa pessoa do mal. Livra da angústia, do desespero. Senhor, livra essa pessoa desse sofrimento que já dura tanto tempo. Livra do sofrimento da família, dos problemas que afetam esse lar, que afetam esta senhora, este homem. Ó, venha, Senhor, ao encontro de todos neste momento e abençoe a todos. Abençoe as famílias, abençoe os lares, abençoe os que pedem a paz, a alegria, os que pedem ajuda do Senhor. Que venha o Teu socorro, que venha a libertação, que venha a paz para este homem, para esta senhora. Ó Espírito Santo, toca nesta pessoa, toca nesta criatura, meu Pai, e ajude a todos, liberte a todos, que venha o alívio para a mãe que ora pelos filhos, que venha o alívio para o pai, para essa pessoa que pede socorro. Ó Espírito Santo, ajude a todos, eu te peço por eles, eu oro por eles, eu oro por aqueles que vivem atormentados pelas dívidas, pelos vícios, problemas familiares, meu Deus, filho perdido nas drogas. São tantos problemas, Senhor, doenças que os médicos não descobrem as causas, pessoas que sofrem com insônia, nervosismo, pessoas que fazem tratamentos, mas que não veem o resultado. meu Deus, pessoas que têm um familiar doente, hospitalizado, alcance essas pessoas, que chegue o socorro, o livramento para todas elas. Abençoe o copo com água e todos que beberem sejam abençoados. Eu te peço, Senhor, e entrego nas tuas mãos e abençoo a todos em o nome do nosso Senhor Jesus. O copo com água está consagrado, está abençoado. E quem crê, beba da água com toda a fé e seja livre, curado, seja abençoado.

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1: Olá, meus amigos, um bom dia a todos desta programação A Hora do Milagre. Quarta-feira nós estamos nesta madrugada com todos vocês. Um bom dia para o nosso amigo Pastor Flávio, da nossa igreja de Machico.
2: Bom dia, Pastor Ronaldo, bom dia a todos que nos acompanham nesta madrugada de quarta-feira.
1: Um bom dia também para os nossos amigos operadores que nos ajudam na rádio e para todos que nos ouvem. Esta programação, A Hora do Milagre, queremos chegar até você, podemos, com todo respeito, entrar na sua casa agora, pelas essas ondas amigas da nossa rádio, e chegamos com toda a força para poder ajudar você. Queremos ajudar você, as autoridades que talvez você esteja ouvindo as programações aqui da rádio, para passar o tempo, vocês gostam. Deus abençoe os senhores. Que o serviço, sem alteração, aí no seu plantão, que Deus venha reger todos os senhores. E chegamos para poder ajudar vocês. Vamos agora uma belíssima canção, aquela canção bonita do julgamento. E nós voltamos com a programação A Hora do Milagre com todos vocês.

0: pastor Flávio, quarta-feira nós buscamos a plenitude do Espírito Santo. Sempre eu falo, tenho falado, que os dias estão sendo abreviados. Aos nossos olhos, as pessoas percebem isso. E isso mostra um pouco de preocupação lá fora, porque ver que elas estão vendo, percebendo que os dias estão passando rápido, e elas sabem que Jesus vai voltar e vai levar a sua igreja. É impossível as pessoas serem ignorantes nesse aspecto, ignorar os sinais. Elas sabem que Jesus vai voltar.
1: E os sinais estão aí que comprovam a veracidade da palavra do nosso Senhor Jesus, que falou que nos últimos tempos as pessoas iriam estar distraídas, e esses sinais de guerras e rumores de guerras, pandemias, terremotos por toda a parte, iriam ser a prova de que a volta dele está próxima. E nós temos visto isso todos os dias no noticiário, e por isso estamos aqui tocando a trombeta para alertar você, amiga e amiga, que prioriza a sua alma. Você que sabe que tem uma alma e que quer que essa alma seja salva. Este chamado é para você, independente do que você estiver vivendo, enfrentando seus problemas. Se você atender ao chamado de Deus, mais importante de tudo, você vai alcançar a salvação da sua alma com o Espírito Santo, e depois as demais coisas ele mesmo vai acrescentar.
0: Pastor Flávio, nós vamos agora ouvir testemunhos de pessoas que têm chegado à Igreja Universal do Reino de Deus, e as vidas delas têm sido transformadas por meio da palavra de Deus. Voltamos já já com a programação A Hora do Milagre.
2: Não fui violada, mas sim, portanto, tentativa. Passava dias e dias sem dormir. Eu tinha medo da noite. Com o passar dos anos, fui criando uma mágoa. Sofri muito desde a infância, principalmente da garganta. Estava sempre nos médicos, portanto, com esse problema. Cada vez que vinha um bocadinho de frio, já estava de cama. Febres altas, tomar penicilina, que era a única maneira que resolvia o problema. Os médicos diziam nessa altura que era normal. Fui crescendo, não é? Portanto, não fui violada, mas sim, portanto, tentativa de violação. Com os meus 10, 11 anos, portanto, a partir daí foi o meu sofrimento. Foram vários dias, portanto, várias vezes. Como era muito, muito chegado, era a família, não é? Era uma pessoa muito próxima que me causou muita dor, portanto, muito sofrimento. Porque não disse a ninguém, ficou tudo para mim. A pessoa queria fazer satisfazer, não é? E com o passar dos anos foi criando uma mágoa, uma tristeza, uma angústia. A pessoa em si, portanto, emigrou, não é? E eu, portanto, fiquei mais à vontade. Entretanto, casei, tive os meus filhos, mas aquele problema insistia. Sem ter uma explicação, né? Os problemas foram se agravando, as mágoas continuavam, né? A tristeza também. Vieram outros problemas de saúde, hérnias discais, o nervosismo, portanto, que me acompanhou, não é? esse tempo todo. Atrás disso veio a depressão, não dormia, passava dias e dias sem dormir. Eu tinha medo da noite, porque não estava desejosa para que viesse dia, mal chegava à noite. Portanto, foi uma situação muito complicada. Eu ficava sem ação, sem fazer nada, sem ter ânimo para nada, sem me arranjar, portanto, com dificuldade de fazer as coisas em casa, portanto, já com as crianças já adultas, não é? Que eles muitas das vezes tiveram que me ajudar, não é? Tive uma altura que, portanto, com hérnias discais, com a depressão, eles tinham que me lavar os pés, que eu não conseguia. Portanto, isso foi um acumular de anos. procurei psiquiatras que me aconselharam então a medicação, onde eu andei a tomar, mas eu tomava, mas era o mesmo que nada. Portanto, e as hérnias discais, que portanto, eu não conseguia praticamente andar. Estava constantemente a ir à especialidade para aliviar a dor, a tomar anti-inflamatórios. Prontos, cheguei a uma altura que fui mesmo ao hospital e tiveram que me dar uma injeção, porque a dor era mais forte e só com isso. Nessa altura, com tantos problemas, eu dizia que não havia solução para a minha situação, para os meus problemas. Cheguei a pensar que seria melhor a minha morte. Não conseguia fazer nada, de maneira que foi quando os médicos me aconselharam a ser operada. Eu fui, portanto, à consulta, já estava definido que ia ser operada, não é? Sem marcação, mas que ia ser operada, até que depois recebi um convite de um familiar da Igreja Universal. E aí, portanto, chegou um dia que eu tive que ceder mesmo. Portanto, quando fui, comecei a sentir-me melhor. Foram passando as dores, fui fazendo as correntes. Quando eu fui novamente à consulta, não é? Para fazer exames, para ser operada, os médicos viram que já não era preciso, que já não tinha as hérnias discais, portanto, desapareceram completamente. Nunca mais tomei comprimidos para a depressão, nunca mais fui ao médico psiquiatria. E agora durmo que é a noite toda. Quanto se a noite fosse mais longa, mais dormia. Eu ouvia a palavra, mas havia algo dentro de mim que ainda não tinha saído cá para fora. Portanto, eu ainda não tinha perdoado à pessoa que me tinha feito mal. Portanto, aquela mágoa que estava cá dentro, aquela tristeza, aquela angústia de eu não poder falar, não é? E de não conseguir perdoar. Perdoar não foi fácil, porque levou muitos anos. Houve um dia que tive que abrir mesmo mão do meu orgulho. Quando eu perdoei, eu senti um alívio muito grande. Então foi aí que o caminho estava aberto para receber o Espírito Santo. Porque se o coração não estiver limpo, o Espírito Santo não desce. E aconselho a quem tem isso, vá a uma igreja universal para se libertar dessa mágoa, dessa angústia, dessa tristeza. Foi aí que eu encontrei a minha paz, a alegria, tudo de bom. Foi o meu bem maior, foi receber o Espírito Santo. Portanto, hoje sou feliz. Hoje é maravilhoso viver com Jesus.
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4: O médico, as palavras dele foram: isto é grave, isto é cancro e muito grave.

Eu, em criança, sempre fui uma criança muito, muito triste. Vivia num ambiente familiar muito problemático. Isso, ao longo dos anos, foi piorando. Fez-me uma pessoa revoltada, uma pessoa muito estressada, mas casei. Tinha um marido e tenho um marido paciente, tive dois filhos, e essa revolta foi sempre manifestando na minha vida, porque eu tornei-me uma pessoa controladora, achava que eu tinha que controlar, eu, como mãe, como mulher, tinha que controlar tudo, e não funcionava, não é? Entretanto, eu e o meu marido ficámos desempregados. Passámos por dificuldades. Se eu era já uma pessoa revoltada, ainda mais fiquei. Tive que recorrer a familiares, da qual me ajudaram, para não passar fome, porque havia falta de dinheiro, não tinha paciência com os meus filhos, era só berros, discussões. E isso fez com que eu ainda mais revoltada ficasse, mais estressada, revoltada, angustiada. Chegou uma altura que eu cheguei a pedir o divórcio ao meu marido, porque as discussões eram permanentes, com os filhos, com ele. Ele era um marido paciente, na qual tentava-me tranquilizar, não é? Mas não conseguia. E os problemas duplicaram. Foram duplicando à medida que o tempo passava, porque por falta de. Porque eu achava que os bens materiais é que me iriam preencher, que era se eu trabalhasse, ia conquistando as coisas, não é? E achava eu que isso é que me ia preenchendo, e não. Isso ainda ia-me afastando mais da minha família. Mesmo dos familiares mais próximos, porque eu não me senti bem em lado nenhum. Eu era uma guerra interior muito grande. Com esses problemas todos, tenho uma amiga que me fez um convite, se eu queria ir conhecer a Igreja Universal. E eu aceitei. Entrei tensa, entrei revoltada, e logo no primeiro dia eu senti uma paz, uma leveza em mim. Fui-me libertando, que era o principal, fui-me libertando do meu eu. Eu fui tendo paz na minha casa, foi o foco maior, paz na minha casa. Só que o trabalho foi cada vez mais exigente e eu voltei-me mais para o trabalho e

0: era um tormento. Eu era um tormento dentro de casa. O fundo do poço foi precisamente quando eu fui fazer, eu fazia sempre os exames de rotina todos os anos. E em 2020 volto à minha médica para pedir os exames de rotina e ela negou-se. E ela disse que não havia necessidade, se estava tudo bem no ano anterior, não havia necessidade de fazer mais exames. Precisamente no mesmo mês, fui fazer os exames que costumava fazer, a particular. E na ecografia mamária, a médica, que ela dirigiu-se dizendo que tinha ali um nódulo, muito suspeito. Entretanto, fiz logo nesse dia a biópsia, o médico disponibilizou-se. O médico, as palavras dele foram: isto é grave, isto é cancro e muito grave. Eu senti-me a pior pessoa à face da Terra, mas eu sabia que tinha que pedir perdão. Eu sabia que tinha que fazer algo além da medicina, porque pela medicina eu não ia obter a cura. Eu demorei uns dias a ir à igreja, por vergonha, porque eu sabia que só ali é que era o caminho. E eu tinha vergonha de pedir a Deus perdão. O quanto eu fui... enquanto eu negligenciei a minha vida, não é? E fiz uma oração sincera. Entretanto, começaram os tratamentos de quimioterapia. Muitas horas seguidas. Logo a seguir fiz a mastectomia com o esvaziamento axilar. Correu bem, fiz a rádio e tudo porque tive a mão de Deus, porque entreguei a minha vida a Ele, porque eu não tinha forças. Eu sempre que entrava no hospital, a minha oração: olha, Senhor, vai à minha frente. Eu não estou sozinha, eu sei que Tu estás comigo. Porque fisicamente é óbvio, caiu-me o cabelo. Mas isso foi insignificante, porque até aí Deus me deu força para não dar importância a isso, porque eu sabia que o cabelo crescia, eu sabia que a mama, se eu quisesse, punha. Eu fui à busca da minha salvação, porque eu sabia que a luta, sim, eu lutei para ficar curada no corpo, mas a minha luta maior foi a minha cura, a cura da minha alma, porque foi curada, porque fui liberta, porque tenho o maior bem comigo, que é o Espírito Santo. Quando Ele diz, e foram palavras que ficaram na minha mente: eu sou contigo, ser forte e corajosa, porque nós vamos vencer juntos. E eu foquei-me nisso. Foquei-me que iria passar, já passou, e estou aqui a contar a minha história. Hoje, uma mulher, posso dizer que completa. Eu levo a paz para dentro de casa. Hoje estou bem com os meus filhos, hoje conseguimos dialogar, ter uma conversa com o meu marido. Hoje somos um casal, coisa que não era... Não foi muitos anos, devido à minha revolta. Hoje tenho prazer de viver, hoje tenho prazer de conquistar outras almas e de contar a minha história, de que há cura. Hoje, uma mulher que tem a paz, que é indescritível descrever a minha sensação, porque tudo já passou. Deus, quando faz, faz em grande e faz por completo.
1: É importante frisar, Pastor Flávio, que o testemunho é algo que comprova a veracidade do poder de Deus. Aí está a comprovação de que Deus existe. Não é nada combinado, nós não pagamos ninguém, não é nada falso, não é fake news, não é engano, nós não estamos aqui brincando.

0: brincando de religião, de igreja, não estamos brincando com os sentimentos das pessoas. Não é, um estudo bíblico, não é uma palavra do missionário, é a palavra de Deus. É Deus falando, Deus mostrando. E Deus quer fazer a obra dele na vida dessa pessoa que está desesperada, que o milagre pode acontecer se ela crer.
1: E muitas pessoas acabam ouvindo os testemunhos, os relatos que nós colocamos na programação e por parecer bom demais, parece até que não é verdade, mas as provas estão aí, as pessoas estão aí. Jesus disse, eu vim para que tenham vida e a tenham em abundância. Ou seja, há pessoas neste momento que não têm nem sequer vida. Elas sobrevivem às maldições, à dor e ao sofrimento, mas Jesus quer dar vida e depois a vida eterna. Que foi o que aconteceu com a Eide Abreu. A Eide Abreu, ela já cresceu num lar destruído pelos vícios, onde o pai era viciado no álcool e por conta do vício gastava tudo nos vícios e faltava em casa. Por conta dessa situação, ela teve que trabalhar logo aos 9 anos de idade, e onde foi abusada, entrou no primeiro relacionamento aos 15 anos, mais tarde entrou para a prostituição, inclusive para manter os vícios do seu marido, que acabou por se suicidar. Enfim, ela viveu uma vida destruída, devastada. E como pode uma pessoa como essa hoje ser um testemunho? Ela se entregou para Deus, conheceu a Igreja Universal, conheceu a Deus, aprendeu a usar a fé, e hoje ela tem uma vida transformada e, acima de tudo, a alma dela está salva. Ela é cheia do Espírito Santo e por isso ela tem paz e é feliz.
0: Vamos agora, pastor Flávio, ouvir esse belíssimo testemunho da Hilde, e com certeza ela vai falar o que aconteceu, a experiência dela com Deus. Voltamos já já com a programação A Hora do Milagre.
2: Na vida da prostituição, eu me sentia mesmo um lixo. Que ele me batia para eu ir deitar com homens para dar dinheiro para ele consumir droga. A minha infância foi uma infância muito, que me marcou muito. Eu tive que sair de casa com 9 anos de idade. Não sobrou o que é nem brincar, nem o que era escola. Meu pai, ele tinha problema com álcool, bebia muito, o qual minha mãe não trabalhava, tinha 3 irmãos, e aquilo tudo que meu pai ganhava era para bebida. E foi o que me obrigou a sair de casa com 9 anos de idade, uma criança, para ir trabalhar para trazer o sustento para casa, qual eu fui para casa de pessoas para cuidar de criança, uma criança cuidar da outra criança. E nesse período que eu tive a trabalhar nessas casas, os filhos das patroas me abusavam. Então aquilo foi uma infância marcada, porque eu não falava nada para ninguém. Eu tinha em mim que se eu contasse, ninguém ia acreditar em mim. Quando eu tinha já uns 15 anos, falei, eu vou ter um namorado, vou fazer a minha vida e vou ser feliz. Então foi quando eu tive meu primeiro namorado, aquilo depois de 2 anos, por aí já não lembro bem. Ele teve envolvimento com drogas, estou chegando do trabalho, minha casa sendo invadida pela polícia, ele sendo preso. E ali foi onde eu comecei e vi ele na prisão. E ali na prisão conheci uma rapariga também, que o marido dela estava preso. Então o que aconteceu? Ali foi onde ela falou assim, ah, eu conheço um lugar onde tu pode ganhar muito dinheiro. E o desespero me levou a esse lugar.

0: e eu vim embora para Portugal. Quando eu cheguei aqui, fui para a vida da prostituição, eu me sentia mesmo um lixo. É como se, tipo, perdeu o valor, a identidade. Então eu me sentia uma pessoa mais triste do mundo, porque quanto mais eu fazia, mais eu queria fazer, tipo, eu queria machucar a mim próprio. Não tenho razão de viver. Eu ficava me perguntando o que que eu vim fazer nesse mundo. O meu primeiro marido que eu conheci, já na Ilha da Madeira, quando ele falou que queria ir para o Brasil para casar comigo, então eu pensei assim, bom, agora eu vou ter uma família, vou ter um marido, vou ter um... a minha vida vai mudar. Eu pensava, vou sair dessa vida. Mas não, quando eu pensei isso, foi quando ele quis ir para o Brasil, no fundo. Era para casar comigo, mas para trazer drogas. Acabou 3 anos dele ter consumido a droga, ficou muito agarrado. Ao ponto dele ficou agarrado de uma maneira que ele me batia para eu ir deitar com homens para dar dinheiro para ele consumir droga, heroína. Eu falei assim para ele: chega, eu não vou mais para essa vida. Ele falou: se tu não for, eu me mato. Eu falei: então tu vai ter que se matar, porque eu não vou mais vender o meu corpo para sustentar o teu vício. E ele foi trabalhar. Eu nunca que eu imaginei que ele ia se matar. Então deu 9 da manhã, que ele costumava chegar cedo, ele não chegou. Eu acordei com o meu cachorro ladrando. E eu: ah, 9 horas? O Paulo ainda não chegou, e eu vou ver o que aconteceu. Quando eu cheguei lá, ele estava pendurado. Estava com a corda pendurada no pescoço. Então ali, o chão ali desabou, porque eu não esperava uma coisa daquela. Depois de uns dias, começou aquela culpa a vir na minha cabeça. Que ele morreu porque eu falei que eu não ia me vender o meu corpo para ele usar droga. E aquela culpa, logo, ele ainda nem tinha sido enterrado. A culpa era tão grande que eu dei um jeito, eu falei assim: não, se a droga levou ele, também vai ter que me levar. Ao ponto que eu fiquei agarrada com a heroína, ao ponto de eu vender o meu próprio corpo para sustentar o vício. E vendi tudo que tinha, vivia. Não sabia o que era tomar um banho, não sabia o que era arrumar uma casa. Foi quando um dia eu encontrei o meu atual marido. Começamos a conversar, fui para minha casa, fui passar o final do ano com ele. Até que um dia chegou na minha casa o pastor da Igreja Universal, acompanhado com o obreiro, e estava evangelizando a minha cunhada. E ali eu fiquei atenta às conversas. Não era para mim, mas eu ouvi ali palavras de vida que eu nunca tinha ouvido antes. Tipo, você pode, você consegue, a senhora vai dar volta por cima. Era para minha cunhada, mas aquelas palavras entravam dentro de mim, ao ponto dele falar assim: você aceita uma oração? Ele falando para minha cunhada. E eu assim: aceito. Mas ali, hoje eu entendo. Eu não estava falando que eu aceitava uma oração. Mas eu estava aceitando Jesus na minha vida. Tinha psicóloga, tinha acompanhamento, era medicada sempre com calmante. E só dormia com calmante, mas através daquela oração, Deus fez com que eu esquecesse o calmante para eu ter uma prova da existência dele. E aquela noite eu dormi sem calmante. E eu acordei assim. Quando eu acordei, que eu lembrei que gostoso aquela noite de sono que eu tive. Porque quando você dorme com calmante, a tua mente apaga. E quando você dorme sem calmante, você sente o teu corpo descansado, a tua mente descansada. E eu levantei assim, dando um pulo. Avelino, eu quero ir nessa igreja. Eu quero ir na Igreja Universal. Foi através da perseverança que eu me libertei. Eu entendi que eu tinha que buscar o Espírito Santo, que eu não sabia o que era. E o seu bispo falou assim, você que fica lutando por isso, por aquilo, você não vai receber nada, porque você tem que entender o que é prioridade na sua vida. E eu entendi que a prioridade que tinha que ser na minha vida era o Espírito Santo. Então, comecei a buscar e quando fui na quarta-feira, eu recebi o Espírito Santo. Então, foi o meu maior presente da minha vida. Eu que nunca tive nem soube que era uma festa, nem aniversário na minha infância. Nunca recebi esse presente, porque nunca comemorei, não tinha que comemorar, não tinha o que festejar. Mas eu recebi o maior presente de todos, que cobriu todos aqueles anos que eu nunca comemorei, nunca festejei. Foi o maior presente que eu posso ter recebido na minha vida. E esse é o meu maior tesouro que eu tenho, é o meu ouro. Essa é a minha prata, é tudo que eu tenho. Hoje eu sou casada, tenho meu marido, me dou bem com ele. Hoje eu tô bem, porque com Deus você tem lutas, mas você tem paz. Deus te aceita e Ele não te rejeita. Pra você tem solução, porque pra mim teve e hoje eu estou aqui.
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0: muito forte o testemunho da Eude. Ela que teve essa experiência amarga, uma vida conturbada, de tantos dissabores, mas ela teve também uma experiência com Deus. E essa pessoa, pastor Flávio, que está a nos ouvir agora, também pode ter experiência com Deus. Só depende delas. Só que os preconceitos, às vezes, impedem das pessoas de obter a transformação. Ah, o que que o vizinho vai falar? O que que o fulano vai dizer? O que que o colega do trabalho vai comentar? Vão falar mal de mim que eu estou indo na igreja? Não tem problema, meu amigo, minha amiga. Para de pensar assim. Para de pensar que os outros vão falar de você. Não importa o que vão falar, o que vão dizer. É a sua felicidade.
1: E nós não estamos aqui a propor uma religião. Porque o preconceito é contra a religião, mas o que nós estamos propondo aqui é o Jesus vivo, transformador, aquele que disse: vinde a mim, vós que estáis cansados e sobrecarregados, e eu vos aliviarei. Quando você vem à igreja, você não vem até a religião, você vem buscar esse Jesus que já transformou e tem transformado a vida de muitas pessoas e está também fazendo essa proposta para você, amiga e amiga que está cansado. Você está aí com depressão, não dorme à noite, com vício, sofrendo com problemas na família, quem sabe até já tentou contra a própria vida, graças a Deus que Deus livrou, e você está aí recebendo uma nova chance, uma nova oportunidade para você conhecer esse Deus e ser também um caso real, um testemunho vivo do poder e da grandeza de Deus. Essa proposta que nós colocamos aqui é para você que não aceita mais sofrer. Quando o Espírito Santo vier sobre você, você vai entender tudo aquilo que nós estamos falando aqui na programação.
0: E ela vai ser guiada pelo Espírito Santo, ela vai ser orientada, o Espírito Santo vai poder dar para ela a direção certa, vai fazer coisas certas. Meu amigo, minha amiga, vamos agora ouvir testemunhos de fé e voltamos com todos vocês.

0: Meu pai morreu com um AVC devido às enxaquecas que ele tinha. Depois da morte dele, eu fiquei com essas enxaquecas. Minha mãe chegou a dizer-me uma coisa. Foi um, ficou outro, com o mesmo problema. Eu era muito apegada ao meu pai. E o meu pai era tudo para mim. E o meu pai era tudo para mim e eu era tudo para ele. Eu não aceitei a morte do meu pai. Quando, porque o meu pai ficou meio ano numa cama, sem falar, sem se mexer, sem comer. Automaticamente ele era uma pessoa que estava ali, uma pessoa que era vegetativo. Senti que me faltou aquela pessoa que estava ao meu lado, aquela pessoa que pegava em mim e levava-me aqui, levava-me acolá, precisas disto, precisas daquilo. E era aquele meu braço direito. Era aquela pessoa que me compreendia. Eu trabalhava e as dores de cabeça eram constantes. Eu acordava logo de manhã com dores de cabeça. Todo dia com dores de cabeça. Chegava à noite com dores de cabeça. Menos à noite é que não me doía a cabeça. Para dormir não me doía a cabeça. Era só quando eu me levantava de manhã que as dores de cabeça eram persistentes. Era todos os dias enxaquecas, enxaquecas, enxaquecas. Eu ia ao médico e o médico já não sabia o que é que me havia de fazer. A par disso era o nervosismo. Muito nervosa, muito nervosa, muito nervosa. Era uma pessoa que odiava muito. Tinha muito ódio. Tudo aquilo que me fizessem, a pessoa tinha que pagar aquilo que me fez. A par das enxaquecas também eram problemas na coluna. Eu tinha alturas em que ficava curvada totalmente. Queria andar, não podia. Queria me deitar na cama, não podia. Queria me mexer, não podia. Eu ficava totalmente curvada, curvada mesmo. Eram umas dores horríveis e eu não sabia o que tinha. O médico também dava medicação, medicação, medicação. Passava, mas depois, passado algum tempo, voltava outra vez. O convívio com a minha mãe, 5 minutos bem, 5 minutos a discutir. 5 minutos bem, 5 minutos a discutir. Tinha amigos, tinha amigas, tinha tudo, tudo muito bem, mas faltava qualquer coisa. Era uma vida muito, muito fácil. Era uma vida muito fácil, era uma vida muito boa, tinha tudo, tinha carro, não me faltava nada, mas no fundo havia ali uma coisinha que estava ali, oca, vazia. Eu costumava muito dizer, apetece-me pegar na mala e desaparecer e fugir, mas depois havia qualquer coisa que dentro de mim dizia, não, não está correto, não está certo, não, não vais fazer isso. Mais tarde eu conheci uma pessoa, começou a ver que eu realmente era uma pessoa que não era aquilo que ele conheceu. Era uma pessoa totalmente fria, totalmente distante, totalmente nervosa, não aceitava certas conversas, não queria estar aqui, queria ir para acolá, não estava bem acolá, queria vir para aqui. Começou a ver que eu que não era a pessoa que era. Havia qualquer coisa que não estava certo. Ele já conhecia o trabalho da Igreja Universal e convidou-me, trouxe-me e eu vim. Embora viesse muito revoltada e muito, muito, muito contrafeita àquilo que me diziam, eu comecei a vir, comecei a interiorizar tudo aquilo que eu ouvia, comecei a aprender aquilo tudo que eu ouvia. Quisesse ou não quisesse, comecei a aprender, comecei a ouvir a palavra, comecei a meter dentro de mim aquilo que eu tinha que mudar. E assim foi, indo aos poucos e poucos. Mesmo eu não crendo, eu comecei a ver, porque comecei a ver que havia começou a haver uma mudança em mim. Que eu, se alguém me dissesse alguma coisa, as palavras saíam todas. E então isso começou a desaparecer. Comecei a conhecer mais o meu interior, que não o conhecia. Comecei a ser mais calminha, comecei a gostar mais de mim. Aquele vazio que eu tinha não começou a desaparecer, foi indo aos poucos e poucos. Eu, para ter o Espírito Santo, foi uma coisa muito simples. Eu pedi a Deus para ter o Espírito Santo. Mas só que entre mim e Deus havia algo que não me deixava chegar ao Espírito Santo. O nome de uma pessoa que eu não conseguia ouvir falar no nome dela. Quando alguém punha esse nome dessa pessoa, eu só não subia às paredes porque não podia. Porque era uma dor tão grande, um ódio tão grande, uma revolta tão grande. E então eu orei a Deus, pedi a Deus, eu não saio mais daqui. E fiz as minhas orações, estive na igreja. Quando chego a casa, de repente, o Espírito Santo vem e diz: sabes porque é que eu não estou contigo? Perdoa a quem tu tens que perdoar. Na mesma hora, as lágrimas por mim abaixo, eu perdoei. A partir daí, o Espírito Santo desceu. Foi a coisa mais maravilhosa que eu tive. E aquele rancor, aquela mágoa, aquele ódio, aquele mal-estar, desapareceu totalmente. Isso não há mais dúvidas. É tão bom nós termos sempre alguém do nosso lado. Nós estamos aflitos, o Espírito Santo, e o Espírito Santo falando dentro de nós: tem calma, tem calma. Não andes nervosa, não andes ansiosa. E olha, não há palavras. Pronto, eu tinha uma relação anterior que não deu certo. Depois conheci o meu esposo aqui na Igreja Universal. Casamos pela Igreja Universal. Graças a Deus somos muito felizes, não podemos ser mais felizes. Temos as nossas lutas, temos as nossas quesílias, mas isso passa. Graças a Deus a nossa vida está bem. Temos saúde, temos paz, olha, principalmente paz. Temos muita paz, andamos muito bem, andamos sempre os dois juntos, nunca andamos sozinhos. Somos felizes, pronto, somos felizes. A minha saúde está ótima, não tenho mais nada, nunca mais tive problemas nenhums, fui curada, tenho uma saúde, costumo dizer, de ferro, nunca mais tive nada, graças a Deus. E a minha vida hoje, olha, é com Deus e é feliz. Sou uma pessoa feliz, graças a Deus.
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2: Pastor Flávio, da nossa igreja de Machico, o senhor vai estar quarta-feira ministrando ali é o Espírito Santo. E é prazeroso isso. As pessoas estão sendo bem recebidas, estão sendo bem orientadas. Então, essa pessoa que está vazia, com depressão, com opressão, angustiada, não dorme, não come, tem complexo, inferioridade, preconceitos, se ela for lá quarta-feira, ela vai ser bem recebida.
3: Nós estaremos com as portas abertas e de braços abertos para receber você, amiga e amiga, nesta quarta-feira. Estaremos ali no centro da cidade de Machico, em quatro horários: às 7:30 da manhã, às 10, às 15 horas e às 19:30. Ali, bem na rua Doutor João Abel de Freitas, número 35, próximo aos supermercados Continente e Pingo Doce. Você que nos ouve de Machico e arredores, você é o nosso convidado especial, está conosco hoje mesmo. E hoje começa a transformação da sua vida.
2: E também, Pastor Flávio, nós estaremos ali no Funchal, na rua Dom Carlos I, número 11, bem no centro do Funchal, ali bem em frente das paragens dos autocarros, em frente também da Casa da Luz, 100 metros do teleférico aqui no Funchal. Não tem como errar. Você é o nosso convidado, às 8 da manhã, às 10 da manhã, 15 horas e às 19:30. 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Pastor Flávio e os nossos amigos que nos ouvem, um forte abraço, até a próxima programação. Deus abençoe a todos.
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A fé é o ponto inicial. É como a partida de um avião. Mas o que a mantém sempre no alto? A continuidade da fé é a confiança. Quem separa uma da outra jamais chegará ao seu destino final. Não se esqueça que o trajeto da vida não é feito apenas de belas paisagens. Repentinamente surgirão as turbulências, as tempestades, e neste instante, o que irá te sustentar? Muitos, mas muitos têm caído, pois em um momento tiveram fé para conquistar, mas não tiveram confiança para se manter na fé. Quem confia em Deus, ainda que tudo pareça contrário e difícil, permanece firme, pois os seus olhos não estão nas densas nuvens, mas no Senhor que está acima de todas elas. Porque ainda que a figueira não floresça, nem haja fruto na vide, ainda que decepcione o produto da oliveira e os campos não produzam mantimento, todavia eu me alegrarei no Senhor, exultarei no Deus da minha salvação. Como você reage quando tudo vai mal? Quem é você quando ganha? Quem é você quando perde? Jamais deixe de fazer a manutenção da sua fé. Ela tem de ser cuidada e mantida para que as suas conquistas permaneçam. E isso só é possível mediante o poder da confiança. O verdadeiro servo de Deus vive pela fé, na fé e de fé em fé, até o fim.

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1: Olá, amigos, que Deus abençoe a sua casa, a sua vida, que Deus abençoe toda a sua família. Começamos o programa Resultados da Fé. Pastor Tiago, muito bom dia.
2: Muito bom dia, Pastor Vitor. Muito bom dia a todos os nossos ouvintes.
1: Eu deixo à sua disposição o SOS Espiritual, 218-368-008. Aceda a nossa página web, www.igrejauniversal.pt, e ofereça a todos uma linda faixa musical e em seguida nós retornamos.